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9:03 na primeira ação do seu rádio. Obrigado pela sua sintonia, o carinho, a audiência. Mandar um abraço todo especial para minha amiga Solange, lá de Presidente Queiroz, que está sempre ligado com a gente. Minha amiga Helena de São Rafael também, obrigado pelo carinho. Tudo de bom. Mandar um alô também especial aqui para nossa amiga Lúcia Helena, de Venda Nova do Imigrante. Deixou a dica musical, pediu Vivo por Ela com André Bettieri e Sandy. Então, na sequência, você vai curtir. Para você participar, 3542-1017, dá tempo ainda de pedir aquela música especial para hoje. Encontro das Águas com Jorge Vecilo abrindo mais uma sequência romântica.

Cultura FM, meu amor no seu rádio, Alexandre Pires, é por amor, fechando aqui nossa penúltima sequência do Noite de Amor. Muito obrigado pelo carinho e audiência em todo o sul do estado, Espírito Santo, Leste, Mineiro, Norte, Carioca, você também curtindo online, valeu, hein? Clima tempo segundo o IKPE para essa quarta-feira. Na quarta-feira, o sistema de alta pressão continua atuando e mantém o tempo estável em parte do Espírito Santo. No entanto, a combinação entre calor e alta umidade favorece o aumento de nebulosidade na região sul e no Caparaó, com possibilidade de pancadas rápidas de chuva no final da tarde. Nas demais regiões do estado, não há previsão de chuva e a temperatura segue elevada. Na Grande Vitória, a mínima é de 20 graus e máxima de 32 graus. Na região sul, a mínima de 18, máxima de 32 nas áreas mais elevadas. Nas áreas mais altas, a mínima de 17, máxima de 29 graus. E na região serrana, a mínima de 17, máxima de 28 graus. Clima tempo segundo IKPE para essa quarta-feira. Última sequência do Noite de Amor. Ana Carolina e seu Jorge. É isso aí.

Cultura FM, meu amor no seu rádio, fechando minha participação de hoje com o Pão Jogo. Every time we go away. Muito obrigado pela sua sintonia, o carinho e audiência em todo o sul do estado do Espírito Santo, leste mineiro, norte, carioca, onde a gente chega em alto e bom som. Amanhã, se Deus quiser, a partir das 8 da noite, estaremos de volta, mas não com Noite de Amor, né? Estaremos aqui com o futebol, Botafogo e Vasco, a partir das 8 da noite, se Deus quiser. 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Fique com Deus e até amanhã, se Deus quiser. Tchau, tchau.

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décimo de estima por si mesma, e parecia-lhe que entrava enfim numa existência superiormente interessante, onde cada hora tinha o seu encanto.

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0: não recebi nada do que pedi. Pedi a Deus para ser forte, a fim de executar projetos grandiosos, e ele me fez fraco para conservar-me humilde. Pedi a Deus que me desse saúde para realizar grandes empreendimentos, e ele deu-me a doença para compreendê-lo melhor. Pedi a Deus riqueza para tudo possuir, e ele deixou-me pobre para não ser egoísta. Pedi a Deus poder para que os homens precisassem de mim, e ele deu-me humildade para que dele precisassem. Pedi a Deus tudo para gozar a vida, e ele me deu a vida para gozar de tudo. Senhor, não recebi nada do que pedi, mas deste-me tudo o que eu precisava. E quase contra minha vontade, as preces que não fiz foram ouvidas. Louvado sejas, ó meu Deus, entre todos os homens, ninguém tem mais do que eu. Amém.
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0: compadre, quarta-feira, vamos nessa aí!
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0: Alô, alô, alô, alô, Castelo, bom dia, sul do estado do Espírito Santo. Parte do estado do Rio de Janeiro, Minas Gerais, a nossa querida região serrana, meu aí. Quarta-feira, 7 de setembro, 5 horas, quase 7 minutinhos. E hoje, até às 8, tocando muitas músicas, informações, levando até vocês muitas alegrias. 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Ei, compadre, olha. Canal aberto, pode ligar no 3542-1017. O WhatsApp é muito fácil, 28-3542-1017. E dentro de nossa programação, nós teremos daqui a pouquinho, às 6 horas, a oração com Regina Vidigal. E vamos tentar falar lá em Cacho, em Vitória, com o nosso amigo Érico, do Informe Agrícola da Cultura FM. Pra você que tá dando aquelas primeiras vassouradas nas avenidas dos nossos municípios, fazendo aquela coleta maravilhosa. Tem farofa hoje, hein?
2: Bom dia pros homens.
0: Pra você da Polícia Militar, da Polícia Civil, os nossos vigilantes. Para o policial penal, o agente penitenciário. Pra você do SAMU, do Corpo de Bombeiros. A Polícia Rodoviária Federal, o policial federal. Pra você, padeiro querido, caprichando nos pãezinhos. Pra você que está abrindo seu barzinho agora, sua lanchonete. Para os nossos médicos, médicas, enfermeiros, enfermeiras, funcionários dos hospitais e os nossos enfermos. Pra você que está transportando os futuros do nosso país, as criancinhas para a escola, aos nossos professores. Vamos começar esta quarta-feira super gostosa, 5 horas, quase R$ 7.

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1: Bom dia.
2: Cada vez que eu me lembro do amigo Chico Mineiro, das viagens que nós fazia, era ele meu companheiro. 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
1: 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Vamos lá! É aqui no zap aqui, Zezinho. Quem vem aqui? É ele! Ele chegou! Vem comigo aí, repolho!
2: Bom dia, uma ótima quarta-feira, um bom serviço, um alô para todos os ouvintes, está ligado, valeu?
1: Valeu! Estão
2: ligado na Cultura, valeu? No bairro Basílio Pimenta, no bairro Novo Parque,
1: certo.
2: São João da Barra, Atafona, São Vicente, Fruteiras, todos os ouvintes que estão ligados, sentem o
1: Rio
2: está ligado, valeu, valeu? Ótima quarta-feira para você.
1: Isso aí, vamos ler aí, ah, olha quem chegou aqui, olha, quem é a eco agora?
3: Bom dia, meu amigo José, o curso mais louco, meu amigo José, tá bem, a minha mulher Felipe, a Rosilda.
1: Que vozeirão é esse aí?
3: Ele está com eu.
1: Que vozeirão é esse aí? Aí, é ele, meu amigo Crispim Pravato, ali de Alto Angá, Conceição do Castelo, ligadinho aí, obrigado aí pelo carinho, por essa gostosa sintonia, né? Temos aí também Zé Augusto, alô pra mim, aí o Marcelão da Escavadeira, aqui de Conceição do Castelo, ligadinho com vocês, trabalhando, Zé Augusto, é, alguém tem que trabalhar aí mesmo, é igual nós aqui, olha. Oi, e amiga Luiz Sadir de São Caetano, Rio Novo do Sul, beleza, tem mais um aí, tem sim, senhores, lararararara. Oi, aqui tem.
4: Bom dia, José Augusto. Aqui é Mônica Benedito do Corvo do Pio. Hoje eu gostaria que você mandasse um alô pro meu irmão que está fazendo aniversário hoje. Fábio Benedito, lá de Gironda, Cachoeira Tapimirim. Toca a música bem bonitinha aí pra ele. Tchau, fica com Deus, bom trabalho, bom dia.
1: Ei, Fábio Benedito, parabéns aí pra você. Muita saúde, Deus abençoe sempre. Muitos e muitos anos de vida, tá bom, tá bom? O que que eu posso pedir aqui? A voz não tá boa não, ó. Escuta aí, ó.
5: Tem que tocar fora da égua lá. Meu amigo espera lá.
1: Ele melhorou, ele quer, sim, olha. E olha, agora eu vou ali tomar um delicioso cafezinho campeão. Quem vem comigo aí? 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
1: Aqui na primeiraça, 5 horas, 28 reaisinhos. Tô voltando já.

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2: Ei, compadre, vão comigo aqui. E aí? Segura as 36 reaisinhos. Daqui a pouquinho, às 6 horas, a oração com Regina Vidigal. E aí? E os nossos amigos aí, Fredito Cassiano? Ô, Fredito! Tá lá na capital paulista, ali na Vila Mariana, né, Fredito? Bom dia! Amanhã nós vamos falar daí, né? Ei, vamos lá no WhatsApp aqui. Assim. É Augusto, aí sim, vamos lá, toca pra mim aí, compadre.
3: Bom dia, Zé Augusto, tem um bom dia pra você, um dia lindo, um dia maravilhoso, uma semana abençoada pra você.
2: Certo, você também.
3: Manda um abraço pro Carlinho do Cidadão, pra todos os trabalhadores, eu me chamo Luciana, aqui de Santa Helena. Um abraço pra todos vocês aí, manda uma música bem bonita aí pra mim.
2: E o pessoal do ônibus Cidadão comigo aí, fala aí, Dona Maria.
4: Bom dia, Zé Augusto.
2: Bom dia.
4: Aqui é Maria de Lúcio Buek. Quer mandar um alôzinho pro time, meu filho, pro Marco Conceição? Agora, prontando as marmitas pra ir trabalhar.
2: Já alguém tem que trabalhar,
4: pro
2: Leandro, né?
4: Pro Camilo, pra Sandra, pra Isabel, minha irmã, pra todos os meus filhos.
2: É, gente.
4: E pra tudo lá no bar, Jacutinga, tudo que tá me ouvindo. E pra vocês da rádio. E lá no Sansão, né? Antes nós fomos lá, eu e a
2: Ana. Ei, Geronil do Sansão, o pessoal tá todo de dia lá, né?
4: Delicioso.
2: Toca a música aí, Geronil do Sansão. Tem o Geronil do Sansão, tá ali, né? Tem o Paraíba, o Jaime da distribuidora. Oi, é ali o meu amigo Gilmar da AG Confecção. Gilmar e a Neuza, né? Tá certo, né? Tá todo mundo ligadinho, obrigado pelo carinho, por essa gostosa sintonia. Seu Tote, ô Tote! Nosso amigo Ed Ziana também tá sempre ligado aí, olha. Nosso amigo Ramon Lambranho, né? Dona Tânia, obrigado aí pelo carinho, por essa gostosa sintonia. E os nossos amigos aí em Governador Lindenberg, no ar Nova Brasília. Nosso amigo Valmir Reboli. Ô, Valmir! Aquele abraço aí, amigo. Tudo de bom pra você. Muita saúde. É Valmir Rabelo de Augusto. Aí sim, olha. Bom dia, Zé Augusto. Bom dia. Vou dar uma olhadinha pra você. Já falo daqui a pouquinho. Tá legal, amigo? Alô, Valdir, é Valmir Rabelo, lá de Governador Lindenberg, do bairro Nova Brasília. Bom dia, bom dia, bom dia.

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1: 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Zé Augusto, bom dia, olha, foi perdido uma carteira com os documentos de José Cláudio da Silva. Aí você aí, olha, nosso amigo José Cláudio da Silva perdeu sua carteira com todos os documentos aí. Se você encontrou, olha, deixa aqui na recepção da Rádio Cultura FM, tá legal? Olha aí, olha. É José Cláudio? José Cláudio da Silva perdeu todos os seus documentos aí. Se você encontrou, deixa aqui na Rádio Cultura FM, tá legal? Obrigado aí. 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E olha, daqui a pouquinho, às 6 horas, a oração com Regina Vidigal, hein? Tá legal, hein? Beleza aí. Vamos nessa comigo aqui, tem mais aqui, tem. Deixando aí aquele abração e todo especial pro nosso amigo DJ Messias, em Venda Nova do Imigrante, grande galera aí, olha. Tem aí o nosso amigo Adilson, o Adilson Coca-Cola.

0: compadre. Aí, deixando aquele abração todo especial aí para os nossos amigos aí da comunidade de Monte Pinho. Aí, olha. No próximo dia 18 tem a grande festa, inauguração da quadra, né? Da quadra do Monte Pinho. Aí, beleza. Aí. Uma vasta programação daqui a pouco na nossa programação também, tá legal aí? Deixando aquele abração todo especial para o nosso amigo vereador Luciano Diniz e a Daniela, bom dia! Eu vou lhe tomar um cafezinho maravilhoso, aquele café campeão, olha, tradição que se reinventa há 85 anos, informando aí, ó.
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0: Daqui a pouquinho, 6 horas, daqui a pouquinho a oração com Regina Vidigal aí, ó.

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4: E aqui na primeira aça, 6 horas.
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Em nome do Pai, do Filho e do Espírito Santo. Amém. O anjo do Senhor anunciou a Maria, e ela concebeu do Espírito Santo. Ave Maria, cheia de graça, Senhor é convosco. Bendita sois vós entre as mulheres, bendito o fruto do vosso ventre, Jesus. Santa Maria, Mãe de Deus, rogai por nós, pecadores, agora e na hora de nossa morte. Amém. Eis aqui a serva do Senhor. Faça-se em mim segundo a vossa palavra. Ave Maria, cheia de graça, Senhor é convosco. Bendito sois vós entre as mulheres. Bendito o fruto do vosso ventre, Jesus. Santa Maria, Mãe de Deus, rogai por nós, pecadores, agora e na hora de nossa morte. Amém. E o Verbo Divino encarnou-se e habitou no meio de nós. Ave Maria, cheia de graça, Senhor é convosco. Bendito sois vós entre as mulheres. Bendito o fruto do vosso ventre, Jesus. Santa Maria, Mãe de Deus, rogai por nós, pecadores, agora e na hora de nossa morte. Amém. Rogai por nós, Santa Mãe de Deus, para que sejamos dignos da promessa de Cristo. Amém. Oremos. Infundi, Senhor, como vós pedimos, a vossa graça nas nossas almas, para que nós, que pela anunciação do anjo, conhecemos a encarnação de Cristo, vosso Filho, pela sua paixão e morte na cruz, sejamos conduzidos à glória da ressurreição. Por nosso Senhor Jesus Cristo, vosso Filho, que é Deus, convosco vive na unidade do Espírito Santo. Amém.

0: Bom dia, José Augusto.
1: Ô, Regina, bom dia.
0: Tudo é obra do Senhor. Tudo é obra, tudo é graça do Senhor. Mais um dia, mais uma quarta-feira, mais um amanhecer que o Senhor nos coloca à disposição, à missão da evangelização. Por isso, nós te agradecemos, Senhor, desde o início dessa manhã, por cada ouvinte que nesse momento para escutar a palavra de Deus. Por cada ouvinte, aonde você estiver, no volante, aí tirando o seu leitinho no curral, você tomando o seu cafezinho, você que já está no seu trabalho, mas com o radinho ligado, ouvindo a palavra de Deus, ouvindo o que Deus quer para você nesse dia de hoje. Nesse dia, dia 7, dia de Nossa Senhora do Rosário, Nossa Senhora que tanto nos pede para usarmos o Santo Terço, que é a arma contra o inimigo. Peçamos nesse dia a Nossa Senhora do Rosário, que ela vem nos dando a graça de cristãos de compreender a grandiosidade da devoção do Santo Rosário, no qual a recitação de cada Ave Maria se junta à profunda meditação dos santos mistérios da vida, a morte, a ressurreição de Jesus, vosso Filho e nosso Redentor. Nossa Senhora do Rosário, rogai por nós. Que Nossa Senhora interceda por cada um de nós, seus filhos, no dia de hoje, nos livrando de todo o mal. Queremos, nesse momento, pedir ao Espírito Santo que venha ao nosso encontro, que venha abrindo a nossa mente, o nosso coração, o nosso pensar, para escutarmos a palavra de Deus. Que a palavra de Deus possa cair como sementinha no nosso coração hoje e dar frutos. Seja sustento para o nosso caminhar, para cada um que está desanimado, para cada um que já não tem mais força de caminhar, porque somos convocados a esse mês de outubro, a missão, estarmos em missão. E para estarmos em missão, precisamos ter força. E essa força vem do alto. Por isso, nada melhor do que todos os dias, meus queridos irmãos, termos essa intimidade com Jesus, abrir nosso coração à graça, à palavra, acolhendo a palavra que é viva em nosso coração. Por isso, nesse momento, vamos ouvir a palavra de Deus. O Senhor esteja convosco. Ele está no meio de nós. Proclamação do Evangelho de Jesus Cristo segundo Lucas. Naquele tempo, o anjo Gabriel foi enviado por Deus a uma cidade da Galileia, chamada Nazaré, a uma virgem prometida em casamento a um homem chamado José. Ele era descendente de Davi e o nome da virgem era Maria. O anjo entrou onde ela estava e disse: alegra-te, cheia de graça, o Senhor está contigo. Maria ficou perturbada com essas palavras e começou a pensar qual seria o significado da saudação. O anjo então disse-lhe: não tenhas medo, Maria, porque encontrastes graças diante de Deus. Eis que conceberás e darás à luz a um filho, a quem porás o nome de Jesus. Ele será grande, será chamado Filho do Altíssimo, e o Senhor Deus lhe dará o trono de seu pai Davi. Ele reinará para sempre sobre os descendentes de Jacó, e o seu reino não terá fim. Maria perguntou ao anjo: como acontecerá isso, se eu não conheço homem algum? O anjo respondeu: o Espírito virá sobre ti, e o poder do Altíssimo te cobrirá com sua sombra. Por isso, o menino que vai nascer de ti será chamado Santo, Filho de Deus. Também Isabel, tua parenta, concebeu um filho na velhice. Este já é o sexto mês daquela que era considerada estéril, porque para Deus nada é impossível. Maria então disse: eis aqui a serva do Senhor. Faça-se em mim segundo a tua palavra. E o anjo retirou-se. Palavra da salvação. Glória a vós.

Meus queridos irmãos, minhas queridas irmãs, estamos em festa, né? O mês de outubro é o mês de festa de Nossa Senhora Aparecida, Nossa Senhora do Rosário, Nossa Senhora, a mãe escolhida para ser a mãe de Jesus e a nossa mãe. Como falar de Maria? Como falar da mãe que aceitou ser a serva do Senhor, ser a escrava do Senhor? Uma mãe que aceitou ser a mãe de todos nós. Uma mulher simples. Como diz a palavra, o anjo veio anunciar a uma moça prometida a um homem chamado José. O anjo Gabriel veio ao anúncio de uma moça que estava, uma moça virgem, prometida a casamento a um homem chamado José. Uma moça virgem que nunca tinha que ter contato com homem nenhum. E ali ele chega a ela e disse: alegra-te, cheia de graça, o Senhor está contigo. E eu fico imaginando essa moça simples, humilde, né? Aqui na palavra fala que Maria ficou perturbada com essas palavras, com essas mensagens do anjo. E ela ficou ali pensando qual seria o significado daquela saudação. E o anjo, vendo que ela estava com medo, com seu coração perturbado, ele disse a ela: não tenhas medo, Maria, porque encontrastes graça diante de Deus. Eis o que conceberás, darás à luz um filho, e que porás o nome de Jesus, e ele será grande. Olha como o anjo se expressa a Maria. Ele será grande. Ele reinará para sempre sobre todos os descendentes de Jacó, e seu reino não terá fim. E Maria ali pergunta ao anjo: mas como acontecerá isso, se eu não conheço homem algum? E o anjo responde para ela: o Espírito Santo, ele virá sobre ti, e o poder do Altíssimo te cobrirá com sua sombra. Por isso, o menino que vai nascer de ti será chamado Santo, Filho de Deus. Meus queridos irmãos, o Espírito Santo desce sobre Maria. Maria fica cheia do Espírito Santo. E Maria, naquele momento, ela só se coloca de prontidão ao Senhor. Ela diz: eis aqui a serva do Senhor. Faça de mim a tua vontade. Maria é obediente àquela mensagem de Deus. Ela aceita, ela dá o seu sim. E ali começa a missão de Maria. Começa a missão da nossa mãe Maria, a mãe de Jesus e a nossa mãe. Uma missão que não tem fim, porque a missão de Nossa Senhora é até hoje por nós, intercedendo por nós lá no céu, olhando por cada uma das nossas necessidades, olhando para os seus filhos. Quantas vezes Nossa Senhora nos pega no colo, nos momentos de nossos medos, de nossos traumas, de nossas dificuldades. É uma missão persistente. É uma obediência a Deus direta. Nossa Senhora hoje, ela vem nos mostrando a obediência, o sim que devemos dar a Jesus. Um sim, uma obediência, que mesmo em meio à dificuldade, meio às tribulações, que são muitas,
é acreditarmos que estamos debaixo das asas do Senhor. É que o Senhor nos protege. É que o Espírito Santo nos capacita. É assim que fez Maria. Ela se colocou debaixo das asas de Deus. Ela se encheu da graça de Deus. E ali ela foi à missão. Mas para baixo do Evangelho, se nós formos continuar lendo, nós vamos ver que Maria vai até Santa Isabel, a sua prima, que era considerada estéril, mas para Deus nada é impossível. Isabel estava grávida. Meus irmãos, Jesus hoje deixa bem claro para nós: não termos medo de irmos à missão. Mês de outubro, mês missionário, mês de missão. É preciso estarmos na intimidade com Jesus, assim como vimos o evangelho de ontem, de Marta e Maria. Maria se coloca na presença do Senhor, se fica ali cuidando de Jesus enquanto Marta trabalhava. Mas Marta continuava a sua missão. É preciso irmos à intimidade com o Senhor, estarmos com Jesus, irmos ao monte orar. Mas é preciso descer do monte e evangelizar. Como diz o Senhor, a messe é grande e poucos são os operários. E no mundo que vivemos de hoje, de tantas dificuldades, tantas tribulações, em meio a tanto barulho, nós precisamos deixar o Espírito Santo encher-nos. E assim como Maria, ficar cheios da graça de Deus, desbordantes da graça de Deus, para anunciar, para sairmos do nosso cantinho e irmos à missão. Como hoje é dia de Nossa Senhora do Rosário, Nossa Senhora que pede tanto a que nós rezamos o Rosário para vencer o inimigo, que a arma que temos na mão é o Rosário. Quantas as vezes nós queremos ficar só rezando o Rosário, Rosário, Rosário, mas ficamos ali rezando, mas esquecemos de ir à missão. É preciso rezarmos o Rosário. É preciso de irmos à Santa Missa todos os dias, se pudermos. Mas é preciso também irmos ao nosso próximo. E o Evangelho de Lucas essa semana nos chama muita atenção. Tanto acolhimento, tanto a obediência e tanto a fé. É preciso estarmos em missão. É preciso não termos medo da nossa missão. Se Jesus nos colocar, Ele vai nos capacitar. Ele vai nos conduzir. Por isso, no dia de hoje, Senhor, nós clamamos o Teu Espírito Santo pela intercessão da Virgem Maria, que venha sobre nós, venha sobre as nossas casas, sobre as nossas famílias, sobre as nossas igrejas, sobre os nossos padres, bispo, papa, e nos conduza, nos dá a direção aonde iremos nós. Assim como São Francisco diz: se for preciso, fala. Se for preciso, grita, mas leva a palavra de Deus. Por isso, Senhor, que nessa manhã a Tua palavra possa ser sementinha no nosso coração e dar fruto. Que nós possamos Te levar aonde aqueles que não Te conhecem. Que nós possamos vivenciar a Tua palavra. Que nós possamos hoje o Teu Espírito Santo queimar em nós o nosso orgulho, o nosso medo, o nosso eu, o nosso querer. Nós vimos que a vontade de Deus foi feita em Nossa Senhora. Ela, sendo a mãe de Jesus, ela poderia ter ficado ali, agora sou a mãe do rei, estou com ele na barriga. Ela poderia ter se incomodado ali, mas não. Ela foi à missão. E ela não foi de carro, ela foi a pé. Ela enfrentou as dificuldades de caminhos, sol quente, chuva, vento. Maria enfrentou o caminho de Calvário, sangue, muitas lágrimas, mas ela enfrentou o caminho do amor. Esse caminho que Jesus quer para nós. Mesmo que seja estreito,
difícil, que nós possamos ir. Ir à missão. Que Nossa Senhora do Rosário interceda por nós, pelas nossas vidas, pelas nossas famílias. Nossa Senhora do Rosário, rogai por nós.

0: José Augusto, nesse dia especial nós temos aniversariante.
1: Sim, sim, Regina, sim, alguns aniversariantes desta quarta-feira, dia 7 de outubro, tá aqui comigo?
2: Parabéns, parabéns, parabéns.
1: Completando mais um ano de vida aqui, olha, é a Sônia Zardo Marques ali de São Quirino, o Fábio Beneta de Gironda, Cachoeira de Itapimirim. Lucimara Firmino de Oliveira, 31 anos, ali na padaria Doce Mel, tá aí, olha. E a Joyce Soares do Nascimento, de Boa Conserva. Aos nossos aniversariantes, paz, saúde e que Deus abençoe sempre.
0: Que Deus abençoe sempre os nossos aniversariantes, as nossas famílias, as nossas crianças, né? Vamos agora para os nossos avisos da paróquia. Hoje, quarta-feira, São Manuel está em festa, né? Festa de Nossa Senhora do Rosário, com a missa às 10 horas da manhã, né? Iniciando. E também sábado, dia 10/10, Vargem Fria, missa às 17 horas, Fazenda da Prata, 19 horas. Domingo, dia 11, Monte Pio, 9 horas, Limoeiro, 9 horas, Fazenda do Centro, festa de São Tomás, 9 horas. Corgo da Prata, festa de Nossa Senhora do Rosário, 11 horas. Caxixe também, festa de Nossa Senhora do Rosário, 11 horas. Segunda-feira, dia de Nossa Senhora Aparecida, né? A festa da nossa da padroeira. Teremos missa de São lá em São Pedro, 9 horas. Água limpa, 10 horas. E venda queimada, às 10 horas. E, né, a comunidade Nossa Senhora Aparecida aqui em Castelo, já, né, está em festa também. É, dia 12 de outubro, a festa começa às 6:30, a oração do Santo Terço, após um café compartilhado. 9 horas, celebração com as crianças. 12 horas, Cenáculos Mariano. 15 horas, Momento Mariano com Apostolado de Oração. Às 18 horas, terço meditação, saindo da Igreja Matriz até a Igreja de Nossa Senhora Aparecida, onde será dado ao início a Santa Missa. Então, temos aí um final de semana cheio de festas, de missa, e que nós possamos, né, participarmos desses dias comemorativos, né, à Nossa Senhora e estarmos na presença de Jesus. Queremos também, nesse momento, agradecer a presença, né, de cada ouvinte que está nos ouvindo, ao missionário Orly, né, que deixou uma grande missão em Castelo, ensinando as nossas crianças, a cada pastorais, agradecendo os nossos padres, agradecendo também ao Draico, à Luana, ao Dr. César, por nos permitir estarmos todos os dias abrindo as portas, né, da evangelização, a cada um que nos ouve. E queremos, nesse momento da consagração à Nossa Senhora, nesse dia especial, colocando diante de Nossa Senhora Aparecida as nossas crianças, o nosso Brasil. Ó Maria, tenha compaixão de nós. Interceda teu filho Jesus hoje por quantas e quantas crianças que nem conhece, nunca ouviram falar de ti. Por quantas e quantas crianças que estão no leito de hospitais. Por aquelas criancinhas que no dia de hoje necessita de um milagre. Olhar por nossas crianças que não têm amor, que não têm toque de carinho. Nossas crianças que estão esquecidas através de uma tela, de um celular. Olhai por nossas crianças que estão abandonadas. Olhai também, Maria, pelas nossas famílias. Por quantas e quantas famílias que já estão desanimadas, casais desanimados de seus casamentos. Olhai pelo nosso Brasil, que tanto necessita de tua intercessão. Ó minha Senhora, ó minha Mãe, eu me ofereço toda a vós. E em prova da minha devoção para convosco, eu vos consagro nesse dia os meus olhos, os meus ouvidos, a minha boca, o meu coração, inteiramente todo o meu ser, e porque assim sou vossa, ó incomparável mãe. Guardai-me e defendei-me, como filha e propriedade vossa. Amém. O Senhor esteja convosco, Ele está no meio de nós. Abençoe-nos, Deus Todo-Poderoso, Pai, Filho e Espírito Santo. Amém. A todos, um bom dia e um bom final de semana.

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3: 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Olha aí, a cotação do café, pra mim tá fácil aqui. 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Mas olha, a anotação do café aí, anota aí, ó. Mas olha, lembrando a vocês que esses preços aí foram comercializados ontem no Centro de Comércio de Café em Vitória. O café Arábica Bebida Dura, saca de 60 quilos, foi comercializado a R$ 1.468. O café Arábica Bebida Rim foi comercializado a saca a R$ 1.125. E o café Conilon tipo 78, a saca de 60 quilos, foi comercializado a R$ 935. Lembrando a vocês mais uma vez, hein, que esses preços aí, olha, foram comercializados ontem no Centro de Comércio de Café em Vitória. 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Eu vou tentando falar por aqui. Se conseguir, a gente volta aí, tá bom? Certinho?
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7:36. 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E olha também, a Cacau também está contratando ajudante de motorista para atuar na área de logística em Castelo, olha. É necessário ter ensino básico em leitura e escrita. Residir em Castelo ou nas proximidades da Cacau. Possuir transporte próprio e disposição para atividade de carga e descarga. 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Envie o WhatsApp para lá, olha, 999857199. 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Tá vendo aí? Tá aí, serviço tem. Quem trabalhar, quer trabalhar. Então, bora trabalhar. 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Nosso amigo aí, alô, alô, José Augusto, bom dia. Nosso amigo Pedro Págio, Pica-Pau, e a dona Ivanete, bom dia aí, Ivanete. Bom dia, Zé Augusto, gostaria de mandar um feliz aniversário para minha filha Lucimara Firmino de Oliveira, aí, olha. Completando aí 31 anos aí, olha, tá ali na, olha ali, olha. Ela trabalha na padaria Doce Mel, aí, opa, dá até uma broazinha aí hoje aí, Lucimara. Meu amigo Braz Esquitino também, sempre ligado aí, olha. Bom dia, Zé Augusto. Amanda, Lu.

0: do calçado.
1: Ô, Marcão, tudo de bom. Grande abraço aí, Marcão. Bom dia, Zé Augusto, Regina Tosta de Pedra Lisa. Quero pedir para mandar um alô para o meu marido Sabiá do Forró. Linda para os filhos Bárbara, Enoch, Tainá, Denis e muitos amigos aqui, ó. Uma música aí bem bonita e um alô lá para Pacotuba. Bom dia, Zé Augusto. Luiz Carlos Sonsino de Santa Teresa, Tiribivaca. Quero mandar um feliz aniversário para minha esposa Vanusa Bento. Está completando mais um ano de vida aí, né, Vanusa? Tudo de bom aí, muita saúde, muita paz aí, tá legal? Beleza, Deus te abençoe aí, muitos anos de vida. A dona Noêmia lá do bairro Niterói. Nosso amigo Patrick Los Neto também, sempre ligado aí, olha. Bom dia, Zé Augusto. Põe na lista de aniversariante aí do dia, olha. Alô para Carla Pazolo de São Roque. E daí, Carlinha, parabéns aí, tudo de bom, muita saúde aí, muitos e muitos anos de vida.
2: Bom dia, Luiz Augusto, ela liga do Bom Jardim. Se puder tocar no bem bonitinho, feliz também com o André, meu filho.
1: Certo.
2: Valeu, bom dia.
1: Bom
2: dia.
1: Quem tem aqui?
2: Bom dia, Zé Augusto, meu nome é Arlete Lovato. Pedi você para mandar um alô lá para Coramar em Cachoeiro. Meu sobrinho Marcelo Lovato vai fazer aniversário amanhã.
1: Ô, Marcelo Lovato,
2: se você
1: parabéns,
2: puder, coloca o nome dele na lista dos aniversariantes. Um ótimo dia.
1: Beleza pura, tá bom, combinado aí, olha. A Rose de Morro Alto, alô pra Rose, o Adilson, pequeno, a Beatriz. Zé Augusto, é a Teca de Pacotruz aí, é a Teca de Pacotuba também, beleza. Vamos nessa aí, 6 horas, 43 reais e 5 centavos.

0: sim, comigo aqui. 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
0: Oi. 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Beleza aí, vamos nessa comigo aqui assim, senhora. 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
0: Aqui na primeira aça, 6:59.
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0: Vale 7 horas, R$7 pra você. Aí! 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Olha aí, vou deixando aí um abração todo especial para os nossos amigos, o Geraldo e a Rose. 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E a Rose fica lá em Jerônimo Monteiro, beleza? É assim que faz, funciona, né, moçada? Legal, hein? Legal, gostei dessa. Vamos ver quem tá aqui.
1: Oi. Pois, Augusto, bom dia. Aqui é Olinda de Santa Maria de Baixo.
0: Oi, Augusto, Santa Maria de Baixo.
1: Fazer um favor. Botar o nome da minha neta que tá fazendo aniversário hoje na lista do aniversariante. Lavinha. Lavinha Favorito Miranda. Tá? Mora lá em Santa Justa. Aí você bota o nome dela na lista do aniversariante. Bom dia, tá?
0: Bom dia.
1: Bom dia. Fica com Deus.
0: Favorito. Beleza, por olá, Lavinha. Parabéns aí pra você. Muita saúde. Deus abençoe sempre, tá legal? Muitos e muitos anos de vida. Deixando aquele abração também todo especial em Cachoeiro de Itapemirim, nossa amiga Paula Neves, a cantora, né? E a banda também, olha. Tem o nosso amigo Ricardo, baterista. Sempre ligado. Obrigado, hein, Paula? Tudo de bom aí. Ali em Jabuticabeira, Castelo. Oi! Pessoal aí na JLA, né? Armazém Gerais, olha. É ali tem, olha só, hein? É, a Isabela, né? Isabela, tem o Giovanni, Yasmin, Luiz e Felipe. O Toninho de Leuza. Ô, seu João,

0: Augusto, sempre ligado também. Obrigado pelo carinho, por essa gostosa sintonia aí, olha. E ali em Santo Antônio de Muqui, aí, Tom Noreste, ô, dona Auxiliadora, né? Nosso amigo Chutei, grande Chutei. Tem o senhor Alessi Aparecida, né, o senhor Alessi? Vai dar tudo certinho, se Deus quiser, tá legal, hein? Deixa aquele abraço também pra dona Simone, a presidente. Né, senhor Alessi? Vai dar tudo certo, se Deus quiser. Tom Noreste. Pai do céu sabe de tudo, Sandoré. A ele aqui, beleza pura, todos os nossos amigos de Santo Antônio de Muqui, olha. E ali em Cachoeiro, né, um abração todo especial para o nosso amigo Jorge Silva, popular Jorge do estacionamento, bem do centro de Cachoeiro da Pimirinha. Zé Augusto, bom dia. Aniversário de casamento, hoje o Daí Alves Milagre, popular Tatu, e a Terezinha de Fátima Ferreira Milagre, venda nova do imigrante, olha, 31 anos de casada, hein? Ô, Tatu, Terezinha, parabéns aí pra vocês, tudo de bom, muita saúde, perto de lenda, tá bom? Manda um pedacinho de broa pra cá, assim, legal, aí, ah, não, assim, ó. Ei, legal, vamos lá.
1: Ah, seu Sérgio de Anão.

0: Então, aí, saudade, né? Nossos amigos aí, eu encaixo ele, Tapemirim, no bairro Santo Antônio. Nosso amigo, oi! Ô, Roninha, esposa Ivane, bom dia, bom dia! Tá vendo aí, né? Desse jeito aí. Certo, e aí? 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Isso aí. Oi, meu diretor, roda a vinheta aí, por favor, diretor.
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0: Aqui na primeira aça, 7 horas, R$28. Vou ali tomar um cafezinho campeão e volto já, pera aí.

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0: 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Ei, ei, ei, ei. Bom dia, Zé Augusto. Bom dia. Oi.
1: E ofereci isso também pra minha amiga Dona Penha, lá da Rua de Cima, aqui do Pantanal. Sempre ligo pra vocês. Bom dia.
0: Bom dia, bem atrasada.
1: Um abraço pra minha amiga Neia, ela tá muito linda.
0: Obrigada, Maria Helena, Dona Maria Helena, obrigada pelo carinho, tá bom, né? E a galera aí do Monte Pinho, hein? A galera do Grupo Glacial, olha. Tem o Lucas, o Ney Diniz, o Silvio, daí, olha. Eu sei, Fabiano, Fabrício, Carlinhos, Denilson, vem aí, olha. Pra você chegar aí juntinho aí, olha. Vem chegando aí a festa da comunidade de Monte Pio. É a primeira do Monte Pio, tá bom, olha? Vamos lá dar um pulinho lá. Tem uma vasta programação para o próximo dia 18 de outubro. Vamos nessa comigo? 7 horas, 37 reais e 40 centavos.

0: pai de bom comigo aqui, falei. Vamos ver o que que tem aqui? Tem um aqui ainda, peraí, Oi!
1: Bom dia, Zé Augusto.
0: Bom dia.
1: Aqui é Cleide Neve, Cachoeira Alto. Eu mando um abraço para todos vocês aí da Rádio Cultura.
0: Obrigado para vocês também.
1: Você mandou uma música, Amado Batista, Folha Seca.
0: Será? Eu acho que ela viu minha programação aqui, porque, né? Beleza. Deixa comigo, vem por aqui, olha, chegando ao finalzinho de mais uma super edição do nosso querido programa

0: dando confusão. 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E vamos trabalhar. 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Tchau Castelo, tchau Sul do Estado do Espírito Santo aí. A nossa querida região serrana, meu. Quarta-feira maravilhosa, super gostosa aí.
1: E peço pra você mandar uma música, Mara Batista Folha Seca.
0: Ela tava vendo nossa programação. Só...

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0: Salve, salve, simpatia! Salve, salve, mais um dia!
1: Bom dia!
0: Um ótimo dia pra você de Castelo, alô Cachoeira, alô meu querido, sul do estado do Espírito Santo!
1: Bom dia!
0: Sim, parte do Janeiro, parte de Minas Gerais, região serrana, pessoal das praias também. São mais de 36 municípios, gente boa. Todo mundo curtindo. Vamos pra mesma
1: sintonia.
0: Pessoal pela internet também, a galera online de Castelo para o Mundo. Essa é a nossa rádio.
1: Cultura.
0: E esse é o nosso show de todas as manhãs.
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0: Começando nessa super quarta-feira, hoje dia 7 de outubro de 2026. Alô você que tá fazendo aniversário hoje, parabéns pelo seu dia. Parabéns pra você, felicidades, paz, saúde. Vamos prestar homenagem ao aniversariante do dia, claro, como não. Pega o telefone e liga pra Cultura, 3542-1017. Pode mandar um zap também, mensagem texto, mensagem voz. Dá vontade aí pra prestar sua homenagem, pra pedir o seu sucesso também, aqui no nosso show.
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0: É pouquinho, as informações chegando com os repórteres da Cultura, já já no Girando com Notícia ali, Carvalho, também deixando você muito bem informado, Humberto Rocha, Orlando Luiz, geralmente o nosso plantão de notícias do Jornal da Cultura, geralmente também eu fuxico você por dentro do Mundo dos Famosos, previsão do tempo também daqui a pouquinho, e também dicas de saúde, às 10 tem a sequência da vovó, 4 músicas para você recordar, as que marcaram os anos 70, 80 e 90. Então, hoje, quarta-feira, às 9 da manhã, teremos o nosso mini show, né? Ah, sim, toda quarta às 9, 4 músicas do seu artista preferido. E você deixa sua dica aqui no nosso WhatsApp.
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ouça e reflita. Bendita seja a esperança plantada no peito, regada com fé, que faz a gente acreditar de novo, que tudo pode melhorar. Há um sol para cada manhã, uma esperança para cada dia e Deus para toda a vida. Nunca se esqueça, o segredo é um só. Fé em Deus.

0: Seguro.
1: Cultura Você Liga é só sucesso. Panda, Porto Seguro, na primeira sequência musical de hoje do nosso show.
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1: Boa. Manda alusão aqui, nossa amiga Fernanda, ligada com a gente lá em São Roque, né? Fernanda tá mandando alusão muito especial hoje pra Carla Fazolo. Lá de São Roque, tá fazendo aniversário hoje, né, Carla? Parabéns, Carla. Felicidade pra você, muitos anos de vida. A Fernanda tá mandando alusão também, a Sônia, a Franciele, o Paulo, Flávia, Ronaldo, toda a turminha, parabenizando você pelo seu aniversário, tá bom? Parabéns, Carla. Saúde. Tominha ligado com a gente também lá em Piúma, né? Isso, nosso amigo Túlio tá lá ligado da obra, tá curtindo, tá mandando sua mensagem de voz aqui também, né? Andei, meu querido.
3: Tominha, bom dia. Sou daqui de Piúma, cidade das Conchas. Queria mandar uma voz pra Zé, Samuel, Noca, da obra, clínica doutora Natália. Obrigado, bom dia.
1: Beleza, garoto. Só na obra aí. Alô, Samuel. Abraço, Túlio. Tudo bom, pessoal? Em Piúma, galera da sintonia, pessoal das praias aí, né? Um grande abraço, pessoal.

0: Pelo jeito, com aquele calor de sempre. Beleza pura. Abraço, pessoal, aí. Na sintonia, participando do nosso show.
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1: Previsão do Incapé para hoje. Bom, nessa quarta-feira o sistema de alta pressão continua atuando e mantém o tempo estável na maior parte do Espírito Santo. No entanto, a combinação entre calor e alta umidade favorece o aumento da nebulosidade na região sul e no Caparaó, com possibilidade de pancadas rápidas de chuva no fim da tarde. Previsão para a região sul hoje do Incapé: aumento de nuvens e previsão de chuva no final da tarde na porção sul Caparaó, sem chuva nas demais áreas. Áreas menos elevadas, temperatura mínima 18 graus e máxima de 33, aí as altas mínima 17 e a máxima de 29 graus. Já na região serrana, sol entre algumas nuvens e previsão de chuva. Áreas menos elevadas, temperatura mínima 19 graus e máxima de 29, áreas altas mínima 17 e a máxima de 28 graus.
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0: Hora de informação, é com você, Ney Carvalho, bom dia.
1: Bom dia, Romildo André, bom dia os ouvintes da Rádio Cultura FM. Uma carreta quebrada complicou o trânsito na tarde desta última terça-feira, dia 6 de outubro, nas proximidades do Parque de Exposições no bairro Aeroporto, em Cachoeiro de Itapemirim. O veículo apresentou um problema e ficou parado na via, dificultando a passagem de outros motoristas e provocando lentidão na região. Não há informações sobre o que provocou a pane na carreta. O corpo de um homem foi encontrado na manhã desta última terça-feira, dia 6 de outubro, preso à vegetação às margens de um rio no bairro Niterói, em Castelo. Moradores da região localizaram a vítima e acionaram a polícia militar. Equipes do Corpo de Bombeiros e da Polícia Científica também foram chamadas para atender a ocorrência. Não foram divulgadas informações sobre a identidade da vítima nem sobre as circunstâncias da morte. O caso deverá ser investigado pelas autoridades responsáveis. A Guarda Civil Municipal de Cachoeiro de Itapemirim apreendeu nesta última segunda-feira, dia 5 de outubro, diversos entorpecentes no bairro Teixeira Leite. A apreensão ocorreu após a guarnição receber informações sobre a existência de material ilícito escondido na rua José Amaral. Todo o material recolhido foi encaminhado à Delegacia Regional da cidade. Nesta última terça-feira, dia 6 de outubro, um homem sem carteira nacional de habilitação foi detido pela Guarda Civil Municipal na Avenida Mauro Miranda Madureira, no bairro Coramara, em Cachoeiro de Itapemirim, após protagonizar uma série de manobras perigosas e colocar em risco a vida de pedestres e demais condutores que transitavam pelo local. O condutor recebeu voz de prisão por infrações de trânsito e condução perigosa. A Prefeitura de Cachoeiro de Itapemirim realizou a retirada de entulhos em diferentes ruas do bairro São Luís Gonzaga. O serviço faz parte das ações de limpeza e manutenção urbana executadas pelo município. O município também orienta os moradores a fazer o descarte adequado de resíduos e materiais, evitando o depósito em ruas, calçadas e terrenos públicos. 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
4: Bom dia, ótima quarta-feira pra você, segue o nosso show. 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

0: 8h38, bom dia.
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4: Bom dia, Romildo André, sou Inês Espíndola do Casal 3. Toca pra mim Gustavo Lima e Amaro Batista. Ofereço a minha mãe, pra minha filha Micaele. Um grande abraço e com Deus.
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Chico's Groove, gotcha. Retornou o What You Do no nosso show da manhã. 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
1: Na Cultura ligada em todo lugar. 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
1: Vamos com nossas dicas de saúde no nosso Show da Manhã, nas manhãs, segunda e sexta-feira, né? Daqui a pouquinho o nosso mini show de hoje, hein? Bom, a dica de hoje é a seguinte, hein? Consuma cerca de 2 litros de água por dia. Você pode comprar uma garrafinha e colocar lá na sua mesa do escritório, por exemplo, né? Dessa forma, você sempre terá água à disposição para beber ao longo do dia. Cuide-se bem e saúde para você.
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3: Boa! Agora o nosso mini show toda quarta-feira, né? A partir das 9 da manhã você curte quatro dos artistas preferidos. Deixa sua dica no nosso zap aqui.
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3: Vontade pra você participar do 28-3542-17. Manda aí mensagem texto, mensagem voz.
0: O
3: fica
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3: Boa!
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3: Por essa, nosso amigo Paulista tá ligado com a gente. Alô, Paulista! Abraço, irmão! A Elisete Albuquerque também tá ligadinha. Tá mandando aqui um bom dia pra dormir aí na sintonia, né? Isso aí. Mandando alô pras netinhas Yara e Maria Isis. Também as filhas Ana Cristina, Ana Carolina, Maria Thalita, Maria Vitória e o marido José Maria. Certíssimo. Abraçaço pra vocês, tudo de bom. Ótima quarta-feira. Alôzão aqui também para Elisângela Gomes e também o Roberval de Oliveira. Vamos lá, Vaval. São Vitório, os dois estão fazendo aniversário hoje, né? Bacana. Parabéns, felicidades, muitos anos de vida. E hoje, no nosso mini show, vamos atender nosso amigo Vanderlei Chagas, lá de Vargem Alta. Alô, Vanderlei. Beleza, fazendo aqui o Romildão. Tô sempre na sintonia aqui, meu amigo. Manda pra mim aí, Country Beat, no mini show. Beleza? Só se for agora, irmão. Abraço, Vanderlei, pessoal de Vargem Alta aí. Ótima quarta-feira pra todo mundo. Mini show está no ar.
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1: 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Alô, Vanderlei Chagas. Obrigado com a gente, leva de alta, pediu, curtiu aí, quatro do Country Beats.
0: Mais uma
1: aí com a participação de Teodoro Sampaio. E ela me largar também. Corpão de violão. Rolou também gerente da Sicredi. E apaixona muita gente. Quarta que vem de volta. Flávio Manhã, nosso mini show. Nosso amigo Melquisedeque, lá em Cachoeiro, sempre ligado com a gente. Abraço, meu irmão. Bom, a Valusa, manda nós um aqui pros filhos. Afilhados, a Marilza, da exposição, ligadinha também. A Cláudia de Montefio, Karina de Bom Jardim. A Maria, a Cachoeira da Abundância. Dona Célia Tomazini, do Niterói. Bem ligada, curtindo a primeiraça do Sul do Estado, 101,7.
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0: Roberto Rocha, um ótimo dia, meu amigo.
1: Um ótimo dia pra você também, amigo Romildo André e ouvintes do Show da Manhã da Cultura. É quarta-feira, 7 de outubro de 2026. Hoje é o dia do compositor. Nossa igreja celebra Nossa Senhora do Rosário, a lua é minguante. 280 dias passaram, faltam 85 para terminarmos o ano. A frase da manhã é do ex-presidente George Bush. Se eu andar sobre as águas, dirão que não sei nadar. Um homem de 51 anos foi encontrado morto em um rio no bairro Niterói, em Castelo, ontem. O corpo de bombeiros foi acionado para fazer a retirada da vítima da água. Segundo a Polícia Militar, não havia sinais aparentes de violência. O corpo foi encaminhado para o Serviço Médico Legal, onde vai passar por exames que indicarão a causa da morte. A identidade do homem não foi divulgada. Uma operação sigilosa, realizada em conjunto pela Polícia Penal e a Polícia Civil, transferiu para o Espírito Santo Gilberto Wagner Antunes Lopes, conhecido pelo apelido de Vaguinho Batman. Ele é apontado como mandante do assassinato do vereador Marcos Augusto Costa Longa, o Marquinhos da cooperativa, ocorrida em 2021 em Presidente Kennedy, no sul do estado. Uma mulher grávida de 4 meses foi assassinada dentro da própria casa no distrito de Cristal. Isso lá em Pedro Canário, norte do estado. Lidiane Lacerda da Silva tinha 33 anos. O companheiro dela, de 29, foi preso em flagrante, suspeito de cometer o crime. O candidato ao governo do estado, Ricardo Ferraz, do MDB, se pronunciou ontem pela primeira vez à imprensa após a apuração das urnas no primeiro turno no último domingo. Ricardo agradeceu aos eleitores, destacando que a partir de agora será uma nova eleição, e afirmou que entendeu que os capixabas querem aprofundar o debate e que está disposto a isso. Além disso, Ricardo opinou sobre a diferença de votos entre ele e o adversário, Lourenço Pasolini, do Republicanos, atribuindo o resultado a uma, abre aspas, nacionalização no processo eleitoral, fecha aspas. Aos 91 anos, Luísa Erundina do PSOL fará história na Assembleia Legislativa de São Paulo ao assumir, ano que vem, como a deputada estadual mais idosa já eleita para a casa. A ex-prefeita da capital paulista recebeu 169.567 votos e ficou na 13ª colocação entre os candidatos mais votados para o Legislativo Estadual de São Paulo. Um aposentado de 73 anos morreu ontem depois de ser encontrado baleado na cabeça em uma estrada de chão em São José do Calçado, no sul do estado. A vítima foi identificada como Manuel de Lírio Neto. 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Girando.

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3: Estamos de volta com o nosso show do manhã, lembrando que as 10 sem a sequência da vovó, né? 4 músicas pra você recordar, as que marcaram os anos 70, 80 e 90. 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

0: Cultura, a nossa rádio, contando 14 para as 10. Simone Mendes, direitos iguais. 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
0: Turminha bacana, faz aniversário hoje, dia 7 de outubro. Parabéns aqui pra Sônia Zardo Marques, São Quirino. Também o Fábio Beneta, de Gironda, Cachoeiro. Lucimara Firmino de Oliveira, 31 anos. Padaria Doce Mel. Joyce Soares, do Nascimento, Boa Conserva. Carla Fazolo, lá de São Roque. Também Elevínia, Favoreto Miranda. Santa Justa. Rodaí Alves Milagres, popular Tatu. E Terezinha de Fátima Ferreira, 31 anos de casados em Venda Nova Imigrante. Parabéns também para Elisângela Gomes de São Vitório. E também o Robert Valdo.

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1: Na Cultura, Rádio da Primavera, agora faltando 11 para as 10, hora para você de Unimed Sul Capixaba. 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
1: Tá com folga na cueca, tá aqui, boca tá, Silvio Bibi.
2: Ei, vovó, 10 em ponto, hora de recordar bons tempos. As músicas marcantes, né? Dos anos 70, 80 e 90. Alô aqui pra galera ligada com a gente. Alô, Fabinho. Fabinho tá curtindo a programação lá em Burarama, pedindo a sua música pra sequência do vovó. Pediu aqui o Michael Jackson, vai curtir a primeira já já. Sua amiga Cláudia da Fiore Fruticultura também tá ligadinha. Tá mandando aqui aquele alusão especial em nome de toda a família, todos os amigos. Para o esposo Marcelo Mesquita, aniversariante do dia. Marcelo Mesquita, parabéns, meu irmão. Felicidades, paz, saúde, vida longa. Cláudio tá mandando beijão pra você aí, os funcionários da Fiore, toda a turminha, toda a família, todos os amigos. Certinho? Parabéns, Marcelão. E o xará Marcelo Feitosa também tá ligado com a gente aí. Aê. É a turma curtindo. Vamos à primeira dica de hoje, então. É pra recordar. Biri. Michael Jackson. Lembra? Ah, com certeza, a turma da antiga vai lembrar. É uma canção do cantor americano Michael Jackson, presente em seu sexto álbum de estúdio, Thriller, de 1982. Foi escrita e composta por Jackson, produzida por Quincy Jones e coproduzida por Jackson Jones. Incentivou aí Jackson a incluir no álbum uma canção de rock semelhante a My Sharona. Jackson afirmou posteriormente: eu queria escrever uma canção, tipo de canção que eu compraria se fosse comprar uma música de rock. Eu queria que as crianças realmente gostassem, tanto os alunos da escola quanto os universitários. A faixa inclui um solo de guitarra de Eddie Van Halen. Após o sucesso dos singles The Thriller, The Girl Is Mine e Billie Jean, Billie foi lançada em 21 de fevereiro de 1983 como terceiro single do álbum. A canção alcançou aí o primeiro lugar na Billboard Hot 100, permanecendo nessa posição por 3 semanas. Também atingiu o primeiro lugar na parada Billboard Hot Black Singles. A Billboard classificou a música na 5ª posição entre as melhores de 1983. Ela recebeu certificação platina pela Record Industry Association of America. Billie também foi um sucesso número 1 na Europa, alcançando o topo das paradas na Espanha, Bélgica e Países Baixos, com vendas superiores a 10 milhões de cópias em todo o mundo. É uma das canções mais vendidas de todos os tempos, né? Billie ganhou o Grammy Awards de 1984, de gravação do ano e melhor performance vocal masculina de rock, além de 2 American Music Awards. Foi incluída aí no Hall da Fama dos produtores de videoclipes. A Rolling Stone classificou o Billie número 337 na lista das 500 maiores canções de todos os tempos. E em 2004, número 185, atualização da lista em 2021. Bom, a revista também nomeou aí a 81ª canção de guitarra de todos os tempos. Foi incluída aí na lista das 500 canções que moldaram o rock and roll do Hall da Fama do Rock and Roll. Então, pra começar, viajando no tempo com Michael Jackson.

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0: todas as cidades, 10:21, foi a nossa sequência da vovó de hoje, finalizando aí com Romeo, da Summer. Foi lançada oficialmente essa música em 11 de abril de 1983, né? Como parte da premiada trilha sonora do filme Flashdance. Também recordamos, atendendo o nosso ouvinte, MC Marcinho, rap do solitário, Camila Camila, nenhum de nós, e Michael Jackson com Billy, nas velhinhas de hoje. Vovó, amanhã tem mais.
1: Tá com pulga na cueca, tá aqui, vou catar, Silvio Ribeiro.
0: Ei, vovó. 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
0: Nossa

0: Vamos a mais um Girando de Notícias nessa quarta-feira, agora com você, Rolando Luiz. Bom dia.
1: Romildo, bom dia, um abraço para os amigos que estão ouvindo o show da manhã aqui na Primeira Aça. Reportagem hoje passando por Atílio Vivacqua, encontrando dois amigos ouvintes do show da manhã que votaram domingo e estão curiosos em saber qual foi o resultado final da eleição para presidente da República aqui no município. O Mauro Dutra de Jesus e o Ari Osvaldo Silva Santos. Segundo os dados oficiais do TRE, o município de Atílio Vivacqua, segunda zona eleitoral do Espírito Santo, teve 8.559 votos válidos. A previsão era de 9.255, mas o número de abstenções foi grande. 1.696 atilienses deixaram de votar domingo. Resultado final para presidente: Flávio Bolsonaro, do PL, obteve 4.111 votos, correspondendo a 56,2%. Lula, do PT, teve 2.858 votos, correspondendo a 39%. A diferença favorável a Flávio Bolsonaro sobre o Lula foi de 1.260 votos. O candidato Augusto Cury, do Avante, teve 132 votos. 110 atilienses votaram no Ronaldo Caiado, do PSD, que inclusive tem parentes na cidade. O Renan Santos, do Missão, teve 85 votos. E o Romeu Zema, do Novo, teve 8 votos. Os outros tiveram menos de 5 votos. Para o Senado, Evaí de Melo foi mais votado, com 3.879 votos aqui em Atílio Vivacqua. Renato Casagrande teve 3.655 votos e Maguinha Malta 2.088 votos. Foram os três candidatos ao Senado mais votados em Marapé. E para quem é fã de bandas e fanfarras, no próximo dia 14, uma quarta-feira, véspera do Dia do Professor, vai acontecer em Atílio Vivacqua, na Praça da Prefeitura, o desfile de bandas e balizas, começando às 18 horas. Todos sabem que dia 15 é dedicado aos mestres e é feriado escolar. Por isso, a Secretaria de Educação da cidade vai promover esse evento para o povo conhecer as novas bandinhas que estão surgindo, revelando o talento musical e o gosto dos jovens artilhenses pela arte, pela música e pela cultura. Escolas como a Fernando de Abreu, Ana Busato, Roque Teles Guimarães e escolas da Praça do Oriente, lá do interior, e da Flecheiras, do Alto Niterói, também vão investir na organização de suas fanfarras. E os alunos, com orgulho, conduzem o pavilhão dos seus educandários, enaltecendo o valor do ensino que prepara o cidadão para honrar sua cidade e seu país. Então, dia 14, véspera de feriado escolar, bandas e fanfarras em Atílio Vivacqua. 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A gente volta amanhã, se Deus quiser. 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
2: Muito bom dia, 10h34, reta final do nosso programa. Daqui a pouquinho, Luiz Sumançu para mais um Cultura Esportiva. Olha, oportunidade de emprego, hein? A Cacau está contratando um ajudante de motorista para atuar na área de logística em Castelo. É necessário ter ensino básico de leitura e escrita, residir em Castelo ou nas proximidades da Cacau. Possuir transporte próprio e ter disposição para atividades de carga e descarga. A empresa oferece ticket de alimentação, insalubridade, bonificação, vale transporte, seguro de vida, convênios e outros benefícios. Interessados, deve fazer o cadastro pelo site copcacau.portaldetalentos.senior.br ou entrar em contato com o RH pelo WhatsApp 28 999 85 7199. Cacau, oportunidade para você fazer parte dessa equipe. E 35 na número 1 da primavera, é a nossa rádio.
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0: 7 de 9:30. 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Abração pra turminha lá da Eletroluz, a galera sempre ligada. 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
1: Bendita seja essa esperança plantada no peito, regada com fé, que faz a gente acreditar de novo e de novo que tudo vai melhorar. Há um sol para cada manhã, uma esperança para cada dia e Deus para toda a vida. E nunca se esqueça, o segredo da vida é um só. Fé em Deus.

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2: Chegando o Internacional, Luiz Manchou para mais um Cultura Esportiva. Hoje no Brasileirão tem Vasco e Botafogo. Você vai curtir aqui na Cultura, hein? É, seleção capixaba do rádio. Daqui a pouquinho todos os detalhes com o gato mestre, Carlos de Souza. Valeu, gente. Aquele abraço e até amanhã.

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0: dia, galera. Bom dia, você, melhor ouvinte do mundo. Você que acabou de curtir o Romildo André, o locutor simpatia e grandalhão da cultura, apresentando o show da manhã desta quarta-feira, dia 7 de outubro de 2026. Dia 7 de outubro é o dia do algodão. Quem não gosta de um bom travesseiro de algodão, né? É o algodão aí que arrebenta a boca do balão. Hoje também é o dia do compositor brasileiro. Isso aí, ó. É o dia do compositor brasileiro. São vários e vários compositores que fizeram história na música brasileira. Hoje é o dia de abraçarmos também Cachoeiro de Itapemirim, a capital secreta do mundo. Coronel Borges, Aquidabã, Sumaré, obrigado pelo carinho. E carinhosamente a gente abraça também os municípios aqui do sul do estado. Rio Novo do Sul, Vargem Alta, Alfredo Chaves, Domingos Martins, e sempre lembrando das comunidades castelenses, Santa Teresa, Santa Isabel, Santa Clara, obrigado aí pela parceria. Parceria que nós temos, e todo mundo sabe disso, com as famílias sintonizadas na cultura. Todos da família Fabres, aquele abraço, família Paiva, Menini, família Sabino, Fernandes e todos da família Camargo, obrigado aí pelo carinho. E hoje, Romildão, quarta-feira, 7 de outubro, tem gente aniversariando por aí.
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0: 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Aniversariante do dia de hoje, a Sônia Zardo Martins, lá do São Quirino, né? Tem festinha lá no São Quirino hoje, né? Hoje tem uma festinha lá no São Quirino. É, tem o Fábio Beneta de Gironda, Cachoeiro. É Lucimara Firmino de Oliveira, 31 anos, é da padaria Doce Mel. Joyce Soares do Nascimento, lá da Boa Conserva, minha amiga Joyce, aquele abraço. Carla Fazolo, lá do São Roque. Levínia Favoreto Miranda, de Santa Justa. Odair Alves Milagres, popular Tatu. E a Terezinha de Fátima, 31 anos de casados, lá em Venda Nova. Elisângela Gomes, do São Vitório. Roberval de Oliveira, lá do São Vitório. É, tem aqui Marcelo Mesquita, um abração pro Marcelo Mesquita. Nossa amiga aí, amiga do Carlos de Souza também, a Denilza Santos, Ribeirão de Santa Teresa, esposa do nosso amigo Márcio, né? Da Lúcia de Santa Helena. Alô, Denilza, aquele abraço. Francisco Colodete, né? Alô, Chiquinho Colodete, aquele abraço. Ediana Fátima da Silva. Arthurzinho Feijoli, sabe quem é Arthurzinho Feijoli? Filho do, né, Aloysio Feijoli e da Dorinha. Olha, tá fazendo aniversário hoje o Arthurzinho, e amanhã é a formatura dele, PM lá em Vitória amanhã. Vai ter que meter a mão no bolso, né? Nossa amiga Aloysio Feijoli. Marcelo Silva também tem aniversário, é Cleiton Oliveira, Samuel de Aquino, né? Lá de São Quirino, lá de São Roque. Samuel de Aquino é filho da Keila e do Andreone. E também o Fábio Garcia, não é o Fabão de Niterói não, hein? Fábio Garcia é lá do Benfica, amigo da Alda Camargo. A todos vocês, saúde, paz e beijos do Negrão.
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0: vocês também um ótimo dia, né? A agendinha cultural, né? 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É, todo mundo se preparando para as festinhas aí, Nossa Senhora Aparecida chegando, né? Que legal. Lá na Água Limpa, jubileu de Esmeralda, 40 anos, hein? Lá na Água Limpa, segunda-feira, Nossa Senhora Aparecida começa às 10 da manhã, tá legal? Aí tem almoço, tem forró, não vão aceitar Pix. Tem lá no São Pedro também, ó. Festa Nossa Senhora Aparecida, segunda-feira, 9 horas lá no São Pedro, tem almoço, tem a patroa do forró, sorteio, leilão de garrotes e variadas prendas, show com Cleone Miranda e Garotos de Tradição, também não vão aceitar Pix, segunda-feira lá no São Pedro. Lá na Venda Queimada, 18ª Festa das Crianças, segunda-feira na Venda Queimada, começa às 10, hein? Celebração, a presença do Terço dos Homens, confraternização, brincadeiras, leilão, folia de rei, torneio de bocha, forró com Diego Marques e João Paulo e banda, né? Isso aí, não vão aceitar Pix também. E no Limoeiro vai ter ainda, sabia? Vocês se lembram bem da festa do torresmo prensado, né? Pois é, vai retornar a festa do torresmo prensado no dia 17 e 18 de outubro. Eu estarei falando aqui todos os dias, hein? 17 e 18 de outubro, sem ser esse final de semana, o retorno aí da festa do torresmo prensado, lá no, na Gruta do Limoeiro. Vai ficar legal, hein? Vai ter forró, vai ter alegria, vai ter comida, vai ter feijoada, almoço, carne na chapa, torresmo prensado, bebida. É a realização da Associação Turística lá do Limoeiro, dia 17 e 18, né? Festa do tradicional do torresmo prensado. Vamos falar do esporte internacional? Esporte internacional na cultura, sempre nome sabe de quem? 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No esporte internacional, data FIFA terminando, terminou ontem com a despedida do Messi, 3-0 da Argentina. O Benin fez jogo duro, hein? Argentina 3, Benin 0. O Benin teve umas duas ou três oportunidades de marcar também. E o Messi sempre jogando fino da bola, né? Homenagem super justa para um grande jogador do futebol argentino e do futebol mundial. Então, parabéns aí ao povo argentino, né, por esse reconhecimento ao jogador Lionel Messi. Ele está se aposentando da seleção da Argentina, mas continua jogando, né, no seu clube lá nos Estados Unidos, né? Deve ficar demorar mais um ano por aí, mais uma temporada, depois vai pendurar a chuteira. Nós tivemos outros amistosos também ontem. Estados Unidos 1, Canadá 0. México perdeu em casa, México 0, Chile 2, Colômbia 2, Peru 0. Alguns dos amistosos que aconteceram por esse mundão afora. Liga das Nações da UEFA, ontem nós tivemos dois jogos, Croácia 1, Espanha 2, É, Marina entrou no final e fez 2, hein? Né? 2-0 para a Espanha. Inglaterra 3, República Tcheca 0. Agora só em novembro que nós teremos aí jogos pela Liga das Nações da UEFA. Nós teremos o retorno agora, aqui no Brasil, dos campeonatos. A Série B não parou, a Série C não parou, né? Agora na Série A, o retorno vai ser hoje. Daqui a pouquinho tem notícia do futebol carioca para vocês, mas o pessoal não vivendo a expectativa também da Copa Libertadores da América, fase semifinal. Nós teremos os jogos de ida, dia 15 de outubro, na próxima quinta-feira, Estudiantes e Flamengo, e dia 14, na quarta-feira, Fluminense e Palmeiras, né? Mas nós vamos conviver com isso na próxima semana. A semana agora é semana de retorno do Campeonato Brasileiro da Série A. Vamos falar aqui agora com Arco Abelico, hoje é o Damasceno. Hoje é o Damasceno, né? 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
1: Carlos Damasceno.
0: Um bom dia para você, garotão da massa.
2: Bom dia, Fumanchu. Feliz quarta-feira. 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Sexta-feira tem um grande jogo para o encerramento da terceira edição do Futset Intermunicipal. Será em Marataízes, na Arena Capinzal, a partir das 20h30. Uma decisão caseira entre Marata City, que busca o bicampeonato e nessa temporada quer ser campeão invicto, jogando contra o Ciclone. Na primeira fase, o Marata City levou a melhor, venceu por 4-2. A terceira edição do Intermunicipal de Futset, nós temos no presente momento 49 jogos realizados, 324 gols marcados. Carreirinha da equipe do Itapuama de Rio Novo, que não estará na decisão, segue na ponta da artilharia com 14 gols. Mas Heraldo do Marata City corre atrás. Ele soma 10 gols. 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Sexta rodada, primeira fase do Campeonato Sulino, categorias de base, sub 10, 12 e 14 anos. Três jogos nas três categorias serão realizados no sábado. Aí em Castelo, no Estádio Independência, tem Comercial e Itapimirim Futebol Capixaba. Em Cachoeiro, no campo do Coronel Borges, Basileia e Esporte Clube Itapuama de Rio Novo. Em Muqui, no João Vieira da Fraga, Atlético de Muqui e Craques do Amanhã de Fronteiras, Nova Vargem Alta. E no domingo, em São Joaquim, no Distrito Poli-Industrial, tem um projeto de olho no futuro com o Grêmio Santo Agostinho. Os jogos iniciando às 8:30 da manhã. 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Campeonato Sulino Amador Adulto, domingo a partir das 14h30 da tarde, estaremos conhecendo os finalistas da temporada 2026. Entre o Atlético de Vinense, que no primeiro jogo com o Cruzeiro do Sul de Alegre ficou no empate 2-2. Quem vencer garante vaga para a decisão. Um novo empate, cobrança de pênaltis. Quem tem ampla vantagem é a equipe de Alfredo Chaves, o Zanata Futebol Clube, que no jogo de número 1 venceu o presidente Kennedy por 3-1 e pode até perder por diferença de um gol. 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Decisão do campeonato de futebol society panelinhas do Atlético Clube Ita. O Afluen Carioca foi o campeão, vencendo a equipe Bairro de Monique por 6-2. Afluen Carioca teve os gols marcados: 3 do Raí Fernandes, Germano, Rian e Delby. É Eric John e Brian descontaram para o Bairro de Monique. Wagner Pânico, da equipe do Chile, foi o artilheiro com 15 gols e os dois melhores goleiros da equipe do Bairro de Munique, o David e o Teteu. 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Um abraço, Fumanchu. Sexta-feira eu volto.
0: É, tá aí o garotão da massa, Carlos Damasceno, sempre dando uma geral, né? Falando do esporte amador, futebol profissional, é muito importante para todo o sul do estado. Abraçando quem abraça a gente aqui todos os dias, o pessoal da Salesp, né? Iuri, Paulo Emílio, funcionários, né? Ó, tem lâmpada acesa de dia, tem lâmpada apagada à noite, no perímetro urbano, no perímetro urbano. É só mandar um zap pra Salesp, 999168301. 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
0: Bom dia, Arcobeli.
1: Bom dia, Fumanchu. Bom dia, galera ligado no Cultura Esportiva. Estadual feminino, Prosperidade, não teve pena do Atlético Capixaba, hein? Que goleada ontem à noite. Temos informações do Regional das Montanhas, tem um aniversário também da Pelada Master, lá do bairro Niterói. Daqui a pouquinho vou passar pra galera aí a programação. 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Vamos de futebol amador pra galera, o Regional das Montanhas, confirmado, hein? Jogos da volta e a semifinal e as duas partidas no sábado. Regional das Montanhas, vamos lá, sábado. Tem Apeninos e São Cristóvão da Serra, às 15 horas, lá em Apeninos. Equipe do Povão na jogada. E depois do futebol, aí a bola vai rolar com Felipe Birubiru, é o sertanejo, né? Universitário, sertanejo raiz, tem aquele showzaço com Felipe Birubiru, depois do jogo entre Apenino e São Cristóvão. Lembrando que você só vai colaborar com R$5 a entrada. Campestre e Corumbá, esse jogo também confirmado sábado, lá no Campestre, às 15h. Então, sábado, os dois jogos, hein? Apeninos e São Cristóvão, Campestre e Corumbá. Aniversário da Pelada Master do Niterói. E é amanhã, hein, galera? Meu amigo Toto mandando aqui a programação. Isso é uma festa bacana, a partir das 18h30. É o Master do Niterói que vai enfrentar aí o Centapua. E logo após, né, tem aí o showzaço, né? André Show, Wagner Cruz, Fabiano do Forró, com certeza a galera vai comparecer amanhã à noite. E que belíssima praça de esportes, hein? Praça de Esportes José Martins, do bairro Niterói. E de parabéns, né? Que hoje as pessoas que são responsáveis sempre com promoções, né, de eventos, ali na Praça de Esporte José Martins, que é a Praça de Esporte do bairro Niterói. Amanhã, com certeza, vai ser show de bola. Estadual feminino, vamos passar para a galera aqui. Ontem nós tivemos semifinal, jogo de ida, o fechamento, né? Entre Atlético Capixaba e Prosperidade. O jogo foi realizado lá na Fazendinha, em Cachoeiro, no Vila Rica. E a equipe do Prosper não teve pena, hein? 11-0 no Atlético Capixaba. São muitos gols, né, Fumanchu? 11.
0: O time chegar na fase semifinal para levar de 11, é melhor colocar uma estaca dentro do campo. 11 estaca parada lá que não leva 11 gols. Pelo amor de Deus, né?
1: Muitos gols. E a equipe do Prosperidade, né? Mais uma goleada na competição. Realmente a diferença aí, os números não mentem, a tabela tá aí, né? A diferença aí do Prosperidade, né, para as equipes adversárias, realmente, ela está sendo muito grande.
0: Tem que ter um investimento maior nas outras
1: também.
0: Equipes. Prosperidade sabido, né? Montou um esquema, montou um planejamento. Os resultados têm aparecido, não é só aqui, não, no Capixabão,
1: Brasileirão.
0: Não. No Brasileirão tem aparecido. Então as outras equipes têm que fazer o quê? Copiar também, montar um planejamento para começar a dar mais trabalho para Prosperidade.
1: É isso aí. Depois, né, que a equipe do Vila Nova, né, não disputa mais nenhuma competição a nível estadual, que era uma das potências também, né, futebol feminino do Vila Nova, agora tá aí o Prosperidade representando muito bem o nosso estado do Espírito Santo.
0: Nós tivemos o próprio comercial montando
1: também,
0: uma boa equipe também no passado. Se tivesse dado sequência, com certeza estaria hoje em outro patamar.
1: É verdade. A bola vai rolar hoje, tem uma partida pelo Sub-11, tá? Coimbra e 12. Então a Copa Espírito Santo, Sub-11, Sub-13, hoje tem Coimbra e 12. Temos alguns jogos confirmados também no final de semana, Copa Espírito Santo, Sub-15, Sub-17. E aqui no Sul nós temos, né, no sábado, o clássico, hein? Rive e Forte. Olha só que jogaço. Jogos confirmados lá no Acílio Caiado, lá em Alegre. Rive e Forte. Jogo confirmado das duas categorias no sábado, mas aí amanhã a gente traz mais detalhes para vocês em relação aí à rodada completa. Só para fechar aqui a minha participação, ó, o futsal lá de Conduru, sexta-feira, está confirmado a terceira rodada. Às 19h40, tem Mineração Capixaba e Wolfsburgo, depois nós temos City BP versus JH Império, e fechando a rodada, Brahma de Munique vai enfrentar o Amigos do Cleone Miranda. E lembrando, você que está a fim de colocar a sua equipe, né, em mais uma edição da Copa Society do São Cristóvão da Esplanada, breve vai começar a competição, é só entrar em contato com o nosso amigo João Paulo e também com o nosso amigo Chamel. Está a fim de participar? Entre em contato, então, ou com o João ou com o Chamel, e você pode escrever aí a sua equipe. 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E lembrando a galera que hoje tem Brasileirão na Primeiraça Internacional.
0: Daqui a pouco, na hora do futebol carioca, nós vamos dar uma geral, né? Vamos dar uma geral. 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Ó, Mega Sena, concurso 3067. Concurso 3067, a Mega Sena acumulou, hein, rapaz? 100 milhões de reais. 100 milhões de reais. A Quina teve 85 acertadores. Cada um vai levar 33.300 para casa. Os números sorteados foram 01, 04, 17, 33, 41 e 52. Ó, quarto campeonato municipal de bocha entre famílias de Castelo. Jogos da volta, hein? Hoje, quarta-feira, às 19 horas. Hoje, às 19 horas, lá no Braço do Sul, tem família dos Santos contra a família Cola. Hoje, 19 horas, lá no Braço do Sul. E no sábado, né? 2h15, sábado 2h15, lá no Patrimônio do Ouro, tem o jogo da volta. Família Souza contra a família Silva. Copa Primavera Verão de Bocha da região do Limoeiro, definidos já os jogos do final de semana. Preste bem atenção, sexta-feira às 19 horas tem aquele jogo atrasado, hein? São Pedro e Leites Bar, sexta-feira às 19 horas. Sexta-feira às 19 horas com o início da quinta rodada, São Luís e Córrego da Telha. Sábado, 13h30, Caxixe Quente e Amigos do Rei. Sábado, às 16h, Limoeiro e Amigos da Bocha, Bar do Toso e Santa Justa, Água Limpa e Curumbá, Leites Bar e Alagoinha, Santa Luzia e Monte Alverne, São Pedro e Bar do William. E sábado também, às 18 horas, Recanto do Macuco e São José. Lá no Santo Amaro, Muniz Freire, o Santo Amaro Futebol Clube sempre organizando, né, eventos, um evento aí em homenagem à Nossa Senhora Aparecida. Domingo, lá em Santo Amaro, 8h30, vai ter a comemoração de Nossa Senhora Aparecida, com a Copa Renascer de Futebol, categoria 9, 11, 13 anos. Leva a molecada lá para o campo, domingo a partir das 8h30. Né? Copa Renascer de Futebol, sub-9, sub-11 e sub-13. Né? Vai ter torneio de bocha também no domingo, vai ter show. E na segunda-feira tem a procissão, né? Que vai seguir em direção à Venda Queimada, vai ter celebração, vai ficar legal demais. Amistosos já marcados, né? Já vai amistosos marcados para o final de semana, hein? Jatobá e Monte Alverne, sábado, 15h, lá no campo do Jatobá. Unidos da Bacia e Veterano do Zé Pizol, sábado, 15h, no campo do Caxias. Domingo, vamos ver o domingo aqui o horário. Domingo de manhã, né? Sessentão do Moacir Fim e Prosperidade. Meu amigo. Domingo, 8h30 da matina, no campo do bairro Esplanada. Sessentão do Moacir, Prosperidade. E domingo, 15h, lá na Boa Conserva, Boa Conserva e Amigos do Neizão. Boa Conserva e Amigo do Neizão. E vamos que vamos tocando a nossa bola pra frente, né? Tocando a nossa bola pra frente aqui, mandando um abraço pra Lúcia lá de Santa Helena, mandando mais uma vez um abraço aí pra Adenilza, né? A galera Brenda Pôncio também, tem uma amiga dela precisando de um par de muletas, o João Batista também, né? Que legal, galera sempre participando. 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Ó, eleição 2026, sexta-feira começa, né, Carlos? Horário gratuito, né?
4: Dia 9, sexta, exatamente. Né? Volta ao choro.
0: É, que chororô vai voltar, aquela coisa toda, mas agora é pau a pau, mano a mano, a gente deixa o pessoal se virar, né?
4: Deixa o pau quebrar.
0: Quem tiver mais garrafa vazia pra vender, quem se dê bem. Ó, quem não se deu mal, né, já falei aqui, nós já falamos, ex-jogadores, né? Artistas, né? A galera aí se dando mal.
4: As mulheres
0: se dando mal também nas eleições aí. Muita gente ficando de fora. Os tubarões ficando de fora.
4: Hã? É isso mesmo. Bem
0: lembrado. Tubarões ficando de fora aí. Então, ó, Manuela Dávida, Randolph, Gleisi, né? Tava na hora também de pessoal fazer uma faxina, de uma maneira em geral. Porque essa lista aí de tubarões que ficaram de fora, tem gente de todos os partidos. Da Rosiana Sarney, Leila do Vôlei, Aécio Neves, Esperidion Amin,
4: Marina,
0: Zé Dirceu. Acaba na hora, né? O Brasil tá passando por um processo agora que tá dando uma faxinada danada, meu amigo. Tá dando uma faxinada e tomara que nomes novos aí venham para poder tentar dar uma moralizada. Não pode pegar os vícios desse pessoal antigo, não. Não pode pegar o vício, não. Esse que passou, já fizeram muita coisa ruim, né? Alguns deles, teve muita gente que fez coisa boa também, mas estava na hora de renovar. Belas renovações em todos os sentidos. Em todos os sentidos. A juventude mostrando a cara, né? Mas tem que mostrar a cara de verdade. Aquela cara de verdade que vai atender a população e mutretas como nós estamos acostumados a ver aí, independente de partido, que não voltem a acontecer. Tá aí, ó, pessoal se revoltando, dando uma resposta aí, e tomara que a turma nova que tá para entrar aí, que tá entrando devagarzinho, possa chegar e representar bem o povo brasileiro, hein? Ninguém pode se eternizar no poder. Eu tenho medo quando você vê o político ficar 4, 8, quer mais 4 para 12, quer não sei o quê. Aí, meu amigo, se eternizar no poder é um sinal muito ruim. Por isso que eu sou contra a reeleição. Sou contra a reeleição. Acho que o cara faz 4 anos ali. Se for bom, o povo vai ficar com saudade e depois vai voltar com ele. Agora deu oportunidade para outros também, né? Agora, se é eternizar no poder, aí vem muitos vícios aí que a gente não gosta de ver na política. E o Alexandre Garcia vai tocar nesse assunto. Vai falar de erros de pesquisa, erros grosseiros, hein? Erros grosseiros de pesquisa, poucos acertaram. Né? Agora ninguém sabe se é má intenção ou se é incompetência, né? Então muito cuidado com as pesquisas políticas. E vai falar de uma coisa que o Carlos Souza conhece bem, Paramolte, né? O que se trata, o que está havendo, está sendo negociado, mas eu não vou falar nada não, nem o Carlos de Souza vai falar não. Quiser saber notícias da Paramolte TV, você vai ter que esperar e ouvir atentamente o Alexandre Garcia logo depois do Cultura Esportiva.
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2: Para vocês também, um ótimo dia. Um ótimo dia para o nosso amigo Zé Carlos Nunes, né?

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0: Gato Mestre.
1: Carlos de Sousa.
2: 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Como vai você? Bom dia, Luiz Fumanchu.
3: Por aqui está tudo dominado.
2: Alô, alô, Castelo, ontem, hoje, sempre, Deus está no controle. Aqui estamos nesta quarta-feira, 7 de outubro de 2026. Lua quarto minguante, faltam 85 dias apenas, 85 dias para o término do ano. Rezamos hoje com Nossa Senhora do Rosário, festa instituída pelo Papa Pio V em 1571, quando os cristãos católicos, recitando o Rosário, saíram dos ataques os turcos otomanos, a famosa grande vitória de Lepanto. O rosário é antigo, viu? Relata a história que os monges anacoretas usavam pedrinhas para contar o número das orações vocais. Assim, nos conventos medievais, os irmãos completavam suas obras de caridade recitando o Pai Nosso. São Domingos rezou 3 noites, 3 dias seguidos por Nossa Senhora e viu Nossa Senhora que lhe dizia: se queres ganhar os corações endurecidos para Deus, reze o rosário. Senhora, sabeis melhor que eu que depois do vosso filho Jesus Cristo, foste vós o principal instrumento de nossa salvação. Nossa Senhora do Rosário, rogai por nós. Amém. 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De volta ao Cariocão, destaque agora no seu rádio. Estádio Nilton Santos, o Engenhão, 8:30 da noite, a bola rola. O Botafogo, 12º colocado, 35 pontos ganhos, recebendo o Vasco no Engenhão, 16º colocado, 31 pontos ganhos. Direto a Luiz Fumanchu, pela fase e pelo momento, quem é favorito hoje, Fumancha?
3: Vai depender da vontade, né? Do estado psicológico de cada time, os dois precisando ganhar para melhorar a situação na tabela. O Tite, né? Estreando aí como treinador, estreando não, né?
2: Estreando em casa, né?
3: Em casa, contra o Vasco da Gama, tem na experiência do Ferrarese e do Alex Telles, 2 bons jogadores, Danilo voltando da seleção onde foi titular nos 3 últimos

0: jogos. Não sei como ele vai aproveitar o Arthur Cabral, né? E de repente pode ter a estreia do marroquino Ziyech, né? E o Vasco do Pedro Manuel, que vem aí galopando aí nas competições que está disputando, Copa do Brasil, Copa Sul-Americana, e mesmo dentro do Campeonato Brasileiro. O Souza, né, fazendo boas partidas, Thiago Mendes também, vai ter o retorno do Tietê. É um jogo bastante equilibrado, mas o momento do Vasco é um momento um pouco melhor.
1: É isso aí, a bola rola às 8:30, às 8 começa a transmissão da Cultura FM direto do Rio de Janeiro, do Engenhão, João Carlos dos Santos e André Gonçalves. Eu e o Arcobelli estaremos participando bem, leve e simplesmente. Juiz Bruno Arleu Araújo, o técnico Tite manda campo, mandante da casa. Gabrielo Batista, o goleiro, Vitinho Ferrarese, Lucas Monzon e Alex Telles. O Guinho, Danilo Santos, Montoro e o marroquino Ziyech. No ataque, Matheus Martins e o grandalhão Arthur Cabral. O Vasco técnico Pedro Emanuel mandando a campo o goleiro Léo Jardim. Paulo Henrique, Saldívia, Robert Cuesta, Carlos Cuesta está machucado ainda. Portanto, Léo Jardim, Paulo Henrique, Saldívia, Robert Renan e Cuiabano. Sosa, o filho da bola, o defensor Sosa, Thiago Mendes, Lescano e Colídio no ataque. Teremos Marino e Nestroça, não joga o Andrés Gomes, está suspenso do cartão amarelo. Joga, portanto, no lugar dele, Marino e Nestroça, outro colombiano. E no seu lado, o Bruno Duarte. Outros do Vasco, ontem, Assembleia Deliberativo resolveu aprovar a proposta de venda da SAF do Mastagão ao bilionário Marcos Faria Lamáquia. 175 votos contra 26. Agora o negócio vai para a Assembleia Geral dia 23 e aí sim toma posse de vez o bilionário do grupo Lamáquia, Marcos Faria Lamáquia. Daqui a pouco, Tomé Romano, acabando o programa, vou subir para São Vitório, ó, São Quirino, alô Felipe Birubiru, vou lá dançar um forró com a galera da região lá hoje, se Deus quiser. 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E agora sim, faltam dois gigantes do futebol brasileiro. Parabéns, feliz aniversário, minha comadre Denilza, esposa do Marcelo. Comadre Denilza, aquele abraço. Tec Marcão Fumanchu vai com tudo amanhã, dando ajustes finais para o jogo de hoje de manhã, 9:30 da noite contra o Coritiba no Maracanã. Fluminense 48 pontos, se vencer amanhã já salta para a terceira colocação. Pode até brigar por título no finalzinho do campeonato ainda, Fumanchu.
0: O título, na minha opinião, né? É claro que os números dão essa possibilidade. Na minha opinião é Flamengo ou Palmeiras, né? Agora o Fluminense está tentando...
1: Libertadores.
0: É, Libertadores da América. O Marcão tem problemas, tem Canóbio, né? Não vai jogar. Nonato também, mas tem Serna, tem Savarino, tem opções aí para colocar no lugar desses dois jogadores.
1: Volante de Martinelli, por exemplo, é outro que volta da data FIFA, voltou, treina ontem, sentiu-se bem e vai para o jogo. Completou ontem, aliás, anteontem, 25 anos de idade, o Martinelli. Gosto dele, é o fino da bola. Fluminense tem 9 jogadores pendurados com 3 cartões amarelos e essa é a preocupação. Principalmente com relação ao Hulk, ao Paulo Henrique Ganso e ao Martinelli. Esses 3 não podem tomar cartão amarelo, senão perdem o Fla-Flu do próximo domingo de tarde no Maracanã. Vamos ver o que vai dar. Seguimos!
2: Flamengo!
1: Flamengo também do Artuzinho Feijó. Olha lá, Artuzinho, filho do Heloísio, filho da Dorinha. Amanhã ele se forma em PM lá em Vitória e hoje faz aniversário. Tudo de bom, Deus, vida longa e saúde a Artuzinho Feijó. Eu gosto muito de você, Artuzinho. Alô, Vitória, aquele abraço. Amanhã, 7:30 da noite, no estádio Urbano Caldeira, amanhã. Vila Belmiro, a vila famosa. Amanhã tem Santos e Flamengo. Leonardo, Jardim Técnico do Flamengo, que é time completo, inclusive com Pedro e Samuel Lino, que voltaram a treinar ontem, foram relacionados para viajar. A gente é Santos, com detalhe, Fumanchu, novidades, Flamengo, para fechar o programa aqui, grande novidade para o Flamengo, vou dizer aqui para você hoje, Flamengo tem opção caso não feche com o Gabigol, viu? É um outro atacante, Flamengo atrás do atacante do Olympique de Marseille, Igor Paixão, fez contato, Paixão quer jogar no Brasil, quer voltar ao Brasil e quer vestir a camisa do Flamengo, e Gabigol também é outro interessado. Situação do Flamengo, Fumanchu.
0: É, o Flamengo vai pegar um time que vem crescendo também na competição.
1: O Cuca, no treinador, né?
0: O Cuca, o Santos já foi para 41 pontos ganhos. Estava lá atrás na rabada.
1: Chegou a ser vice-líder, chegou a ser vice-lanterna.
0: É, vive um bom momento ali com o Gabigol, fazendo os gols. Então, é um jogo que joga na Vila Belmiro, não é um jogo fácil para o Flamengo, não.
1: 19h30 amanhã, quinta-feira. A paz de Jesus e amor de Maria. Fique na boa, Fumancha!
0: É, tá aí o gato mestre Carlos de Souza, né? É, então, lembrando que hoje nós teremos esse reinício do Campeonato Brasileiro da Série A, né? Hoje tem Bragantino e Mirassol, Internacional e Corinthians, Remo e Grêmio, né? Briga lá debaixo de desesperados. Vitória da Bahia e Chapecoense hoje no Barradão. E Botafogo e Vasco na Cultura hoje às 8h30 da noite, né? Tem Cruzeiro e São Paulo também hoje às 9h30 da noite. Amanhã, quinta-feira, Santos e Flamengo, 19h30, na Vila Belmiro. Amanhã tem Atlético Paranaense e Atlético Mineiro, 8 da noite, na Arena da Baixada. Amanhã, 9h30 da noite, tem Fluminense e Curitiba no Maraca. Amanhã, 9h30 da noite, tem Palmeiras e Bahia, né, lá em São Paulo. 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Então, vamos falar um pouquinho da Série B do Brasileirão? Série B do Brasileirão também. Ontem nós tivemos 3 jogos. Sport 2, São Bernardo 1. Goiás 2, Atletique 1, Ponte Preta 0, Juventude 2. Hoje, na Série B do Brasileirão, com transmissão, o Sport TV transmite alguns jogos, nós teremos Operário do Paraná e Botafogo de Ribeirão Preto, 19h30, Avaí e Londrina, 19h30, América Mineiro e Fortaleza, hoje, às 8h30 da noite. Teremos também CRB e Atlético de Goiás, bom jogo, hein? Os dois brigando para tentar chegar ali no G6. CRB e Atlético de Goiás, hoje às 8h30 da noite. E teremos outro jogo aqui também importante, Vila Nova de Goiás e Cuiabá, hoje às 8h30 da noite. Aí amanhã tem Atlético, tem Náutico e Novo Horizontino. Amanhã, para encerrar a rodada, amanhã tem Náutico e Novo Horizontino. Eu falei do Juventude, o Juventude lidera com 59 pontos, mas já tem um jogo a mais. Jogou, né? E acabou vencendo fora de casa. O Vila Nova de Goiás tem 57, mas joga hoje. Se o Vila Nova ganhar hoje, reassume a liderança da competição novamente. Então está todo mundo aí brigando para permanecer no G6 e principalmente entre os dois primeiros colocados, porque os dois primeiros sobem diretamente para a primeira divisão. Os outros 4 vão disputar um playoff para escolher 2, para também juntar com os outros 2, primeiro e segundo, para subir para a primeira divisão do ano que vem. Primeira divisão do ano que vem, né? É claro que nós estamos em andamento, Campeonato Brasileiro da Série A, onde você tem aí essa briga entre Flamengo com 60 pontos, Palmeiras com 57, 3 pontos de diferença, né? E vão se pegar ainda, né? Vão se enfrentar ainda nessa reta final do campeonato. Aí o Atlético Paranaense tem 49, aí o Fluminense tem 48, o Bahia tem 46. Mas ali atrás, na sexta posição, vem o Cruzeiro. O Cruzeiro está ali brigando também, doido para chegar. Tem 45 pontos o Cruzeiro, 1 ponto atrás do Bahia. E tem o Atlético Mineiro que já chegou a 43. Está querendo entrar no bolo ali dos 8, né, para poder achar vaga para Libertadores da América do ano que vem. 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Na Cultura são 12 horas em ponto. Na sequência, você vai ficar com Alexandre Garcia. Depois tem o Show da Tarde com Marcos Faé. E amanhã, a partir das 11, tem mais Negrão para vocês.
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1: Boa tarde, ouvintes da Cultura FM.

Tem muita gente preocupada com as pesquisas de opinião, que erraram feio, né? Eu já mostrei aqui a primeira página da Folha de São Paulo no domingo, dia da eleição, com manchete gigantesca mostrando que Lula estava na frente de Flávio, 45 a 42, segundo Datafolha. Errou feio, errou por 5 pontos percentuais, que dá mais do que a margem de erro de 2%, né? E aí tem gente, o Nicolas está sugerindo uma CPI e tal para examinar, poucos acertaram, né? Aí eu estava conversando com um amigo escocês que mora no Brasil e acompanha as coisas no Reino Unido e aqui. E ele me disse, olha, lá no Reino Unido, desde o início do século, a direita, centro-direita, estão se afastando dessas agências de pesquisa porque é melhor dar uma surpresa na urna. Evitam ou dão uma informação errada, né? Porque temem até que as pesquisas ponham resultado inverso, né? Há mais a pressão da mídia de esquerda e, sobretudo, a pressão do ódio. Já houve, agora recentemente, tentativa de incêndio da casa de um político de direita. Aqui no Brasil, tentativa de assassinato de Bolsonaro. Nos Estados Unidos, tentativa de assassinato do Trump. Né? Lá na Inglaterra também houve tentativas de assassinatos. Há muitas passeatas feitas pelos muçulmanos contra Israel. É uma difusão de ódio muito grande. Né? A imprensa toda não usa direita jamais. Qualquer coisa que não seja a esquerda do centro é chamada de extrema-direita. Eu creio que eles não sabem o que seja extrema-direita, né? Porque, e não existe extrema-esquerda, né? Ainda que queiram varrer Israel do mapa, não existe extrema-esquerda. Mas, enfim, eu queria registrar isso, porque continua na rede social aquela coisa, como é que o Flávio não teve os mesmos votos, a mesma quantidade de votos que os senadores do PL? Gente, os senadores do PL são o dobro de Flávio. Num voto de um eleitor, sai um voto para Flávio, um voto com o senador e outro voto para outro, já dá 2 votos. Assim como como é que os deputados estaduais, federais, é fazer uma mistura e mistura um percentual. Ora, o percentual num estado que tem 3 milhões de eleitores é muito diferente do percentual num estado que tenha 30 milhões de eleitores. Né? 100% 30 milhões, 100% 3 milhões é diferente. Né? Então, vamos voltar à aritmética e as médias ponderadas, né, que a gente aprendeu lá atrás e não entrar nessa, né? Ao mesmo tempo em que, sim, se houver pesquisa de opinião que é muito bem paga, com um viés de influenciar o eleitor, aí sim tem que pesquisar, porque não pode, né? Agora, a resposta é não confiar nessas que erraram ou por má intenção ou por incompetência. Eu tenho falado aqui de pessoas que ficaram de fora da eleição, outras entraram. Olha só que interessante. Se lembram da Maria Erundina? Era PT, foi prefeita de São Paulo, pois agora ela foi eleita. 13º lugar para a Assembleia Legislativa de São Paulo, deputada estadual. Mas teve 169 mil votos. Luísa Erundina. E tem 91 anos. O Eduardo Suplicy, que está com 85, a minha idade, do PT, fez muito menos voto que ela. Né? Foi lá em São Paulo que o Zé Dirceu, grande pensador do PT, não foi eleito deputado federal. Aliás, a que foi presidente do PT, a Gleisi Hoffmann, também não se elegeu lá no Paraná. Bom, e por fim, novidades na mídia. Anotem aí esse nome, David Ellison, 43 anos, herdeiro da Oracle, do bilionário da Oracle, piloto, ex-artista, é o CEO. Assumiu com a Paramount Skydance, a Warner, o que significa a HBO, a CNN, a CBS, e ele é amigo de 2 líderes políticos que vocês conhecem, Benjamin Netanyahu e Donald Trump. De Brasília, Alexandre Garcia.

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0: Marcos Faé.
1: Fala aí, Faé. Beleza?
0: Beleza, beleza, beleza, beleza. Beleza, beleza. Chegando com mais uma edição do nosso Show da Tarde da Cultura, com muita paz no coração, muita alegria, sempre agradecendo, é claro, o nosso Papai do Céu, por mais sua oportunidade de estar junto com você, a 101,7, primeiro lugar em todo o sul do estado, no seu coração, parte de Minas, parte de Rio de Janeiro, sintonizados aqui na nossa rádio.
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0: E hora certa na Cultura é massa de pastel Pablitos, uma massa para cada ocasião, e a hora certa na Cultura. 12:15, está começando o nosso Show da Tarde, que tem oferecimento de Lave, Pegue, Lavanderia. 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Está começando o Show da Tarde. Ótima tarde.

0: coco, cerveja gelada, é bacana demais, não é? Isso, mas só que ainda é quarta-feira, tá? Nem sinal da sexta-feira, rapaziada.
1: Credo.
0: Bora aguardar. 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
0: 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Na Cultura agora, meio-dia 29.

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19: Essa moda aqui é legal demais, hein?

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0: do Michel Teló!
1: Marcos Ibelucci!
2: Valeu, Michel Teló!

0: ao comando, Marcos Faé.
1: Fala aí, Faé. Beleza?
2: Beleza, beleza, beleza. Música linda pra você de Brito e Samuel. 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

0: Beleza, beleza, beleza, beleza. Mandar um abraço aqui pro meu amigo Aloísio Cota. Gente fina da melhor qualidade, né? Alô, alô, alô, Aloísio. Meu garoto, Aloísio falou que hoje. Mandou aqui, Faé. Hoje tá fresquinho, né? Tá fresquinho, tá legal. Tá um clima de verão, né, Luiz? É isso aí. Alô, garoto. Valeu, Aloísio, um abraço aí, meu irmão. Olha, boa tarde, Marcos Faé, quero mandar um alôzão aí pros meus filhos, Angélica, a Ana e Dalina, Luiz Fabiano, Lázaro e pra minha esposa, que amo muito, Suziane, quero pedir uma música retrovisor do Gustavo Lima, uma boa tarde pra vocês aí da cultura, Fabiano de Conceição do Castelo, valeu, Fabiano. Um abraço, um abraço, um abraço, um abraço, vamos ver aqui quem tá mandando mais alô aqui, vamos ver, vamos lá, vamos lá, vamos lá. É, meu amigo Carlos, o Carlão tá ligado com a gente também, não é? Isso aí, meu amigo Carlão tá ligadinho com a gente lá na Cotia, valeu Carlão, um abraço meu amigo. Isso, ligou aqui pra gente, mas não tive como te atender, meu parceiro. Valeu, vi agora a sua ligação, não é? Um abraço aí pro nosso amigo Carlão, um abraço, um abraço, um abraço. É o Carlos. Tem mais alô aqui? É, um abraço aqui para o Roberto, vamos ver aqui, Roberto e também a Auxiliadora. Um abraço, um abraço, um abraço. Tá ligadinha com a gente aqui no nosso show da tarde da cultura, Auxiliadora. Pediram a música aqui do Gustavo Lima. Tá certo então. Daqui a pouquinho vou tocar aqui em retrovisor do Gustavo Lima e vou atender o pedido de vocês, tá bom? 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
11: Dedinho, focou. No comando, Marcos Faer.

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1: Nath Roots, tudo vai dar certo. Olha na cultura agora 1:33, chegando informação, com girando com a notícia.

0: Girando com a notícia, Ney Carvalho trazendo as informações. Boa tarde, Ney.
1: Boa tarde, Marcos Faé. Boa tarde, os ouvintes da Rádio Cultura FM. Três homens foram presos com duas pistolas durante uma operação da Polícia Militar na noite desta última terça-feira, dia 6 de outubro, no bairro Gilson Carone, em Cachoeira de Itapemirim. As armas estavam dentro de um Chevrolet Onix abordado pelos militares na Avenida Teodorico Ferraço. A ação fez parte da Operação Cavalo de Aço, realizada por policiais da 1ª Companhia do 9º Batalhão. Ao todo, 12 militares participaram da fiscalização. Um homem foi preso após uma ação da Polícia Militar resultar na apreensão de mais de 600 pinos de cocaína na noite desta última terça-feira, dia 6 de outubro, no bairro Nossa Senhora Aparecida, em Cachoeiro de Itapemirim. As buscas contaram com o apoio da cadela policial Kiara. O homem foi conduzido para as providências cabíveis. Um adolescente foi apreendido por ato infracional análogo ao tráfico de drogas durante uma ação da Guarda Civil Municipal de Cachoeiro de Itapemirim na madrugada desta quarta-feira, dia 7 de outubro, no bairro Nossa Senhora Aparecida. O caso foi encaminhado para os procedimentos previstos na legislação referente a crianças e adolescentes. Um caminhão roubado foi recuperado pela Polícia Rodoviária Federal na madrugada desta quarta-feira, dia 7 de outubro, em Itapemirim. Um homem que conduziu o veículo foi preso durante a abordagem na BR-101. O suspeito foi encaminhado à 15ª Delegacia Regional de Polícia Civil de Itapemirim, juntamente com os itens relacionados à ocorrência, para os procedimentos cabíveis. O caminhão foi recuperado e ficou à disposição das autoridades responsáveis. Um homem que estava foragido da justiça havia mais de 24 anos foi preso nesta quarta-feira, dia 7 de outubro, em Ibatiba, na região do Caparaó. Ele é réu em um processo por latrocínio ocorrido em 2002, em Ibitirama. O homem foi encaminhado à 11ª Delegacia Regional de Venda Nova do Imigrante para os procedimentos cabíveis. Depois deverá seguir para o Centro de Detenção Provisória, onde ficará à disposição da justiça. 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

Show da Tarde da Cultura, Traia Velha e Luan Pereira. Olha, na Cultura, faltando 7 minutinhos para as 14h. 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

0: firme, hein?
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2: Essa aqui eu sinto um trem diferente, viu, gente? 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
1: Vamos à previsão do tempo para esta próxima quinta-feira. Na quinta-feira, o tempo permanece estável em todo o Espírito Santo, com predomínio de sol entre algumas nuvens, entre poucas nuvens, né? O céu aberto ao longo do dia, não há previsão de chuva no estado. Na Grande Vitória, a temperatura mínima de 20 graus e a máxima pode chegar a 32 graus. Na nossa região, sul, a temperatura mínima de 18 graus e a máxima chega a 33. E na região serrana, a temperatura mínima 19 graus e a máxima chegando a 29 graus.
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1: 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Na Cultura agora 2:31. 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Rápido intervalo comercial, segura que eu já volto.

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1: Parabéns, parabéns para a Sônia Zardo Marques de São Quirino, a tia Sônia fazendo aniversário hoje, o Fábio Beneta de Gironda, Cachoeiro, Lucimara Firmino de Oliveira, 31 anos, da padaria Doce Mel, Joyce Soares do Nascimento de Boa Conserva, a Carla Fazolo de São Roque, Levínia Favoreto Miranda de Santa Justa, também Odair Alves Milagres, o meu amigo Tatu e a Terezinha de Fátima Ferreira, 31 anos de casados em Venda Nova do Imigrante, a Elisângela Gomes de São Vitório, também Roberval de Oliveira de São Vitório e o Marcelo Mesquita. Esses são os aniversariantes dessa data maravilhosa. Muitos e muitos anos de vida são os votos da cultura a todos vocês. Manda um abraço aqui especial aí pros meus amigos aí, não é? O Odair Alves Milagre, meu amigo Tatu e a Terezinha, completando hoje 31 anos de casados lá em Venda Nova do Imigrante. Papai do céu abençoe o matrimônio de vocês, um abraço, tá bom? Abraço também para a tia Sônia Zardo Marques, lá em São Quirino, fazendo aniversário hoje. Felicidades a todos vocês, aniversariantes desta data maravilhosa, muitos e muitos anos de vida. 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Vem chegando a mensagem especial do Padre Fábio de Melo e na sequência tem uma hora de muita música sem intervalo comercial. É o nosso Sequência Máxima. Amanhã tô de volta com mais uma edição do Show da Tarde da Cultura.
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Olá, meus amigos, muito obrigado pela sua companhia. Nós estamos começando mais um programa Palavras de Vida, um programa que não tem outro desejo, outro objetivo, senão fazer bem ao seu coração, através dessa palavra divina que nós trazemos. Hoje, retirada do Evangelho de Mateus, e Jesus diz a todas aquelas pessoas que estavam perto dele: vinde a mim todos os que estáis cansados, e eu vos darei descanso. Que palavra bonita essa de Jesus, né? Como é bom ouvir isso de vez em quando. Quando a gente está cansado, né? E alguém olha pra gente e diz: olha, deixa que eu vou cuidar de tudo isso que está lhe cansando. Vai descansar um pouco. Não significa que o outro vai viver pra gente, mas no momento do nosso cansaço, a gente precisa de alguém que nos alivie, de alguém que nos ajude a segurar a onda, né? Que faça alguma coisa por nós para que a gente fique mais leve. E aí a gente descansa um pouco e retoma a vida com disposição. Jesus falava isso, minha gente, para esse povo, porque esse povo vivia uma opressão farisaica. Diante do jugo da lei, Jesus prometia descanso. Vinde a mim todos vós que estáis cansados, e eu vos aliviarei e encontrareis paz para as vossas almas. Vinde a mim todos vós que estáis oprimidos, machucados por dentro e por fora, e eu vos aliviarei. Ele, Jesus, é o bom samaritano que cura todas as nossas feridas. Feridos à beira do caminho existencial, nós precisamos do bom samaritano, que não discute, não interroga, mas faz subir na montaria, hospeda na estalagem, não fica perguntando muita coisa, faz o esforço de nos ajudar naquilo que pode. Todos nós precisamos disso. E Jesus quer ser o nosso bom samaritano. Ele aparece, ele se manifesta como aquele que é o bom pastor. Quem é o bom pastor? É aquele que dá a vida por suas ovelhas. Que retira todos os medos, que conduz às águas puras. É o homem de fé que exclama: o Senhor é meu pastor, nada de pode me faltar. Por que que o homem de fé é capaz de exclamar isso? Porque ele confia na presença de Deus em sua vida. Porque ele acredita que no momento do cansaço, Deus é o lugar do descanso. É isso que eu quero desejar. Você que está cansado, você que está cheio de fardo sobre os seus ombros, seja como um homem de fé, que diz: eu creio que o Senhor está comigo. E essa crença na palavra do Senhor, nessa presença do Senhor, vai aliviar todos os nossos fardos, nos dando forças para a gente continuar vivendo. Derrame sobre você, sobre o seu coração, sobre a sua família, a bênção do Deus Todo-Poderoso, Pai, Filho e Espírito Santo. Amém. Até o próximo programa, se Deus quiser.

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0: 4:03 em Castelo.
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0: Quarta-feira, 7 de outubro de 2026, está entrando no ar.
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Malvadão tá na área. Anda comigo, companheiro. Uma ótima tarde para toda a nossa Castelo, uma ótima tarde para você, ligado em 101.7 no sul do estado do Espírito Santo, leste mineiro e baixada campista, você na sua casa, no seu carro, no seu trabalho, no seu lazer, aonde quer que você esteja. Obrigado pelo primeiro lugar. 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Pode mandar a sua mensagem de texto no WhatsApp 28 3542 1017. Coleirinho já vai cantar, abrindo a primeira porteira do nosso Cultura Sertanejo Clássico. Canta, Coleirinho, e sorta na pista da 101.7. Começamos com Zezé de Camargo e Luciano, Indiferença.

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família Passamani e demais familiares comunicam com pesar o falecimento de seu querido pai, sogro, avô e bisavô, o senhor Leonide Passamani. 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
1: Abraço aqui, participando do WhatsApp, a Lúcia da Fazenda das Flores, pedindo a música com Chitãozinho, Chororó, Fogão de Lenha, mandando para toda a família de Santa Maria de Cima, para os irmãos, para os sobrinhos, também os amigos, para a Vena Dalvi, Dona Teonila, para a prima Neia, também o cunhado Luiz Carlos Montanaro e a esposa Luciene. Vamos lá, quem mais com a gente? A Marinete pediu para ouvir uma do Rick e Renner. Matheus Trevesani de Japira, interior de Linhares, pedindo para ouvir o trio Parada Dura, Barra Pesada. Tá dizendo que lá tá muito sol, tá calor aqui também. Também pessoal ligado com a gente. O Jim Garcia, galera do Monte Pio, Lucas, Nem Denise, o Silvio, o Seil, Fabiano, Fabrício, Carlinho, Denilson, Matheus, Souza. O Adriano da Farmácia para todos do Globo Placial pediu aqui o Reino Encantado, vai na sequência. Chitãozinho e Chororó.

0: melhores músicas do seu rádio estão aqui em 101.7 Cultura Sertanejo Clássico, Goiânia Paranaense, Doutor e o Caipira, Rick Renner, dica do ouvinte, só quero te dizer, Trio Parada Dura, Barra Pesada, também pedido do ouvinte, Daniel, Meu Reino Encantado e Chitãozinho Chororó, Fogão de Lenha. Na primeira aça, agora 4:51. 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
0: Meu amigo Cicilessa, tá ligado como a gente pediu aqui uma do Marco Cian. Vamos lá, quem tá com a gente, a Ana ali pedindo para ouvir João Carreiro, Volta pro Meu Coração. O Alex Salvador de Santa Rita em Muqui, mandando abraço para a mãe Selma Salvador, para o pai Sebastião, para os irmãos Alan e Anderson, para o tio José Roberto, conhecido como Dé, para o tio Gaúcho Joel e para todos os tios e as tias, também para as cunhadas Adriana e Dayana, para a sobrinha Bela, lá de Cachoeiro. Alô especial também para a dona Luzia, que mora na floresta, pediu para ouvir Nada é Nosso com Lucas e Mateus. Quer transformar

0: 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Vamos ao bloco de informações e já já eu volto abrindo mais uma porteira do nosso Cultura Sertanejo Clássico. 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

família Passamani e demais familiares comunicam com pesar o falecimento de seu querido pai, sogro, avô e bisavô, o senhor Leonide Passamani. O corpo será velado na capela mortuária de Castelo hoje, a partir das 18 horas, de onde sairá amanhã, quinta-feira, às 10 da manhã, para seu sepultamento no cemitério local. A família Passamani está comunicando com pesar o falecimento do senhor Leonide Passamani.

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0: 5:01 em Castelo.
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2: Malvadão continua na área. Anda comigo, companheiro. Um ótimo fim de tarde para você ligado aqui em 101.7. Entramos na última hora da tarde dessa quarta-feira, abrindo mais uma porteira do Cultura Sertaneja no oferecimento Cacau. 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Hoje, Cultura Sertanejo Clássico, manda sua mensagem de texto no WhatsApp 28 3542 1017. Já teremos a previsão do tempo, as homenagens a você que está aniversariando e a cotação do café. 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Canta, coleirinho, e sorta na pista da 101.7, que é dica do ouvinte. João Carreira e Capataz, volta pro meu coração.

0: Cultura Sertanejo Clássico, Leandro e Leonardo, amigo locutor. Chico Rei, Paraná, Canarinho Prisioneiro, João Carreira e Capataz, Volta pro Meu Coração. Na primeiraça, agora 5:16, hora certa na cultura, em nome do Café Campeão. 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
0: 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Tá na hora do pedido do ouvinte. Canta, coleirinho, que é modão sonado demais. Lourenço e Lorival, Menina da Aldeia.

0: Cultura, sertanejo clássico, Mato Grosso e Matias, a primeira vez que te vi. Na primeiraça, agora 5:25. 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
0: Abraço para o Edésio. Alô, Edésio, lá no bairro Funil, em Mimoso do Sul. Pediu uma do Teodoro e Sampaio. Vai na sequência. 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Vamos ao bloco de informações e já já eu volto atendendo mais o seu pedido musical.

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5: Muito boa tarde aos ouvintes do Cultura Sertaneja, girando com a notícia diretamente de Vargem Alta, hoje falando de transparência na gestão pública. A Prefeitura de Vargem Alta realizou, na semana passada, a audiência pública para apresentação e avaliação dos resultados da execução orçamentária e financeira do município referentes ao segundo quadrimestre de 2026. Durante a audiência foram apresentados os principais resultados fiscais do período, incluindo informações sobre receita, despesa, cumprimento das metas fiscais e demais aspectos relacionados à gestão das contas públicas municipais. A iniciativa atende às normas de transparência e responsabilidade na gestão fiscal, possibilitando à população acompanhar a situação das contas públicas e a aplicação dos recursos municipais. A audiência foi transmitida pelo canal oficial da Câmara Municipal de Vargem Alta no YouTube, e isso aí também amplia o acesso da população às informações. Além da transmissão da audiência, o material apresentado também está disponível para consulta e revisão no portal da transparência da Prefeitura de Vargem Alta, e isso garante que a população tenha total acesso às informações. Essas audiências são previstas pelos órgãos de controle externo. Além disso, o município de Vargem Alta é reconhecido pelas notas altas, notas excelentes que possui em relação à transparência dos dados públicos e mais uma vez, portanto, a prefeitura disponibilizando aí os números, as contas públicas para o acesso da população. 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

0: Nascimento.
1: A família Passamani e demais familiares comunicam com pesar o falecimento de seu querido pai, sogro, avô e bisavô, o senhor Leonide Passamani. O corpo está sendo velado a partir das 18 horas na capela mortuária de Castelo, de onde sairá para seu sepultamento amanhã, quinta-feira, às 10 da manhã, no cemitério local. A família Passamani está comunicando com pesar o falecimento do senhor Leonide Passamani.

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2: Agora 5h40 de volta com a reta final do Cultura Sertaneja. Valmir Rabelo, do Nova Brasília, em Governador Lindenberg, pediu e vai ouvir Tião Carreiro e Pardinho.

0: A previsão do tempo, de acordo com o Incapera, amanhã, quinta-feira, o tempo permanece estável em todo o Espírito Santo, com sol entre poucas nuvens.
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0: Vamos cantar parabéns pra você.
2: Parabéns,
0: parabéns, parabéns, Sônia Zardo Marques em São Quirino, Fábio Beneta em Gironda, Cachoeiro, Lucimara Firmino de Oliveira, 31 anos na padaria Doce Mel, Joyce Soares do Nascimento na Boa Conserva, Carla Fazolo no São Roque, Levínia Favoreto Miranda e Santa Justa, Odaíra Alves Milagres Popular Tatu e a Terezinha de Fátima Ferreira, 31 anos de casados, lá em Venda Nova. Elisângela Gomes em São Vitório, Roberval de Oliveira no São Vitório e também o Marcelo Mesquita. A todos vocês a nossa homenagem musical, para você que pediu. Nosso amigo lá de Bebuso, Edésio, do bairro Funil, Teodoro e Sampaio.

Terminando Cultura Sertanejo Clássico de hoje, abraço para o Zé Adão. Zé Adão mandando abraço para a Lúcia da Fazenda das Flores, para a Vera Dalvi, a Vera Lúcia Dalvi, para o Pônio Geronildo, também o Julinho, o Marinho, o Manuel, a Lucida, a Estrela do Norte. Canarinho Prisioneiro, trocamos na primeira parte do programa. Cultura Sertaneja Clássico de volta na próxima quarta manhã, edição normal. 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O Arábica Bebida Dura 1473, o Arábica Bebida Rio 1123 e o Conelonte Busete 920. Repetindo, o Arábica Bebida Dura 1473, o Arábica Bebida Rio 1123 e o Conelonte Busete 920. 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Obrigado a você pelo carinho.

0: pela atenção e por essa linda audiência, que Deus ilumine e abençoe a cada um de nós. Tá na hora do Momento Cristão, a apresentação do diácono Marcelo Schedi. Só me resta dizer.
1: Obrigado, mãe.

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0: Santo.
1: Ave Maria, cheia de graça, o Senhor é convosco. Bendita sois vós entre as mulheres e bendito é o fruto do vosso ventre, Jesus.
0: Santa Maria, Mãe de Deus, rogai por nós, pecadores, agora e na hora de nossa morte. Amém.
1: Eis aqui a serva do Senhor.
0: Faça-se em mim, segundo a vossa palavra.
1: Ave Maria, cheia de graça, o Senhor é convosco. Bendita sois vós entre as mulheres e bendito é o fruto do vosso ventre, Jesus.
0: Santa Maria, Mãe de Deus, rogai por nós, pecadores, agora e na hora de nossa morte. Amém.
1: E o Verbo divino se fez carne
0: e habitou entre nós.
1: Ave Maria, cheia de graça, o Senhor é convosco. Bendita sois vós entre as mulheres e bendito é o fruto do vosso ventre, Jesus.
0: Santa Maria, Mãe de Deus, rogai por nós, pecadores, agora e na hora de nossa morte. Amém.
1: Rogai por nós, Santa Mãe de Deus,
0: para que sejamos dignos das promessas de Cristo. Amém.

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1: Que a graça, a paz e o amor de Deus, que é Pai e Filho e Espírito Santo, esteja com você, querido ouvinte. É muito bom estar juntinho com você novamente para mais um Momento Cristão, que tem oferecimento de Gavelar, móveis de qualidade, o conforto do seu lar. 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Obrigado pela sua companhia nesta quarta-feira, 7 de outubro. Parabéns para você que está completando mais um ano de vida hoje. Parabéns a você, casal, que está completando mais um ano do sacramento do matrimônio. Parabéns, Diácono Valber e Gisele. Que Deus abençoe todos vocês. Nós estamos vivendo o mês de outubro dedicado às missões, um mês que nós devemos refletir sobre a dimensão missionária do nosso batismo. E como nós vimos ontem, todo batizado é discípulo missionário do Senhor. É impossível ser só discípulo ou só missionário. Ser só discípulo sem ação nos faz viver uma fé intimista e egoísta, ao passo que viver só da ação, né, também não dá certo. Toda ação tem que ser por gratidão a Deus. Nós não podemos fazer, transformar a igreja numa ONG ou num clube. O evangelho de hoje, da memória da bem-aventurada Virgem Maria do Rosário, traz para nós a passagem da Anunciação do Senhor, ou seja, o arcanjo Gabriel está revelando o plano salvífico de Deus Pai a Maria Santíssima, na esperança de que ela livremente escolha a vontade de Deus em sua vida. Ela acolha, melhor dizendo, a vontade de Deus na sua vida. Essa era a missão que Deus confiou a Maria e ele esperava a resposta dela. Uma coisa que tem que ficar muito clara para nós, querido ouvinte, é que toda missão é um projeto de amor de Deus que envolve, nós poderíamos assim dizer, uma tríade ou uma tríplice aliança. Deus que nos ama e nos chama, e nós livremente respondemos sim ou não. E o próximo, que pode ser uma pessoa, um grupo de pessoas, que também livremente pode acolher ou não a mensagem. Parafraseando Santo Agostinho, melhor dizendo, Deus que nos criou sem a nossa ajuda, não deseja nos salvar sem a nossa participação. Na verdade, Deus vai mais longe ainda, porque o nosso sim a Ele, além de nos ajudar a tomar posse da herança, do dom da salvação que ele nos concede, nós ainda podemos contribuir no processo de salvação de muitas outras pessoas. Você já tinha pensado nisso? Pois é, eu acredito que sim. Mas repito, Deus nos deixa livre. Ninguém é forçado a nada. O Senhor respeita a nossa liberdade, mas lembremos, as nossas escolhas geram consequências que podem ser positivas para nós e para uma infinidade de pessoas, ou não, né? Pois as nossas escolhas não impactam apenas sobre nós, mas também uma infinidade de pessoas. Será que nós já pensamos nisso também? Pois é, comunidade Nossa Senhora Aparecida convida você e sua família para o quinto dia da novena em louvor à Padroeira do Brasil, daqui a pouquinho às 19h30, lá na Igreja Nossa Senhora Aparecida. E hoje nós temos celebração eucarística, nós temos missa presidida pelo Frei Mário. Esperamos por você, venha participar conosco do quinto dia da novena em louvor à Padroeira do Brasil, Nossa Senhora Aparecida. É o seu Momento Cristão que está começando, levando até você paz, fé e oração.

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1: Fica atento às das missas nas comunidades rurais no próximo sábado, dia 10, às 17 horas, em Vargem Fria, e às 19 horas na Fazenda da Prata. No domingo, dia 11, às 9 horas, Monte Pio, Limoeiro, e festa de São Tomás de Vila Nova, lá na Fazenda do Centro. Às 11 horas, festa de Nossa Senhora do Rosário no Córrego da Prata e também no Caxixe. Na segunda-feira, dia 12, Nossa Senhora Aparecida, às 9 horas, em São Pedro, às 10 horas em Água Limpa e também em Venda Queimada. A comunidade de Nossa Senhora Aparecida convida você e sua família para o quinto dia da novena em louvor à Padroeira do Brasil, hoje às 19h30, com missa presidida pelo Frei Mário, lá na comunidade, na igreja Nossa Senhora Aparecida, lá na Santinha. Esperamos por você, venha participar conosco. 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

A nossa igreja celebra hoje, como disse na abertura do programa, a memória da bem-aventurada Virgem Maria do Rosário. A origem do Rosário é muito antiga, pois conta-se que os monges anacoretas, eremitas dos primeiros séculos do cristianismo, usavam pedrinhas para contar o número de orações vocais. Desta forma, nos conventos medievais, os irmãos leigos dispensados da recitação do saltério, pela pouca familiaridade com latim, completavam suas práticas de piedade com a recitação do Pai Nosso. O doutor da igreja, São Beda o Venerável, no século VIII, havia sugerido a adoção de vários grãos enfiados em um barbante. O Santo Rosário foi se confirmando com o decorrer dos anos, porém, em 1214, a Santa Igreja estabeleceu na forma e método que hoje é usado. Antes, as Ave Marias não eram como agora, nem mesmo os mistérios contemplados, entre outros ingredientes da oração. Sua origem se deu com a revelação divina de Nossa Senhora do Rosário a São Domingos Guzmão, fundador dos dominicanos. A tradição espiritual conta com a revelação. São Domingos se preocupava em converter os albigenses, também conhecidos como cátaros ou puros, que eram um grupo de hereges de caráter gnóstico e maniqueísta, sendo até mesmo protegida por alguns bispos e nobres da época. Essa doutrina negava a existência de um único Deus, negava a divindade de Jesus, direcionava a salvação através do conhecimento, entre outras coisas. Essas realidades entraram em choque com o catolicismo. Deste modo, o santo procurava converter os heréticos e enfrentava grande resistência. Certa vez procurou retirar-se em uma floresta para rezar e ali recebeu a orientação de Nossa Senhora do Rosário. Querido Domingos, você sabe de que arma a Santíssima Trindade quer usar para mudar o mundo? A principal peça de combate tem sido sempre o saltério angélico, que é a pedra fundamental do Novo Testamento. Quero que alcances estas almas endurecidas e as conquiste para Deus com a oração do meu saltério. A partir desta situação, São Domingos começou a pregar o Santo Rosário, ou como foi dito em revelação, saltério angélico. Assim expresso, pois naquela época poucas pessoas eram alfabetizadas e não conheciam as Sagradas Escrituras. Por outro lado, os monges costumavam recitar em oração os 150 salmos, rezando a liturgia das horas. Desse modo, os cristãos podiam imitar a oração e se aproximar dos mistérios de Deus ao recitar as 150 Ave-Marias, conhecida como a saudação angélica, que foi dita pelo anjo conforme as escrituras. Em um segundo momento, ao esfriar a devoção do saltério angélico, em nova aparição, Nossa Senhora do Rosário apareceu ao Beato Alano entre 1428 e 1475, lhe pedindo que reavivasse a prática. Assim, ele formou os grupamentos de 50 Ave-Marias e seus mistérios conhecidos como gozosos, dolorosos e gloriosos. Ela lhe disse que muitas das graças e milagres seriam alcançados por meio deste modo e reafirmou os ditos de São Domingos. Logo após, houve a Batalha de Lepanto, na Grécia, junto ao porto de Corinto, comandada por João da Áustria, em 7 de outubro de 1571. O Papa Pio V procurava conter os avanços dos turcos na Europa e, antes disso, convocou os cristãos que rezassem o rosário. Era uma batalha extremamente importante, pois dela dependia a preservação do cristianismo e da cultura ocidental. Com a vitória adquirida, ele instituiu a festa de Nossa Senhora do Rosário no mesmo dia da batalha e reconheceu que a vitória veio por meio das orações do Rosário. Sendo este Papa da Ordem dos Dominicanos, por isso seguiu a inspiração do seu fundador. O pontífice instituiu a festa inicialmente chamada de Santa Maria da Vitória. Em 1573, o Papa Gregório XIII tornou a festa mariana obrigatória para a Diocese de Roma e para as confrarias do Santo Rosário, sob o título de Santíssimo Rosário da Bem-Aventurada Virgem Maria. Em 1716, o Papa Clemente XI inscreveu a festa no calendário romano, estendendo-o para toda a igreja.
A celebração ocorria em datas diferentes conforme os costumes locais. O Papa Leão XIII inscreveu a invocação Rainha do Sacratíssimo Rosário na Ladainha Lauretana em 10 de dezembro de 1883. Em 1913, o Papa Pio X fixou a data da celebração em 7 de outubro. Por fim, após anos de estímulo e devoção da parte dos papas e dos santos, São João Paulo II, em sua carta Rosarium Virginis Mariae, de 2002, instituiu o quarto mistério. Foi reconhecido como luminoso, formando então o rosário com 4 terços meditando os mistérios de Cristo. Assim se deu o formato daquilo que se conhece atualmente por Santo Rosário. Nossa Senhora do Rosário, rogai por nós e por toda a igreja. Amém.

Maria, alegra-te, ó cheia de graça, o Senhor é contigo, és bendita entre todas as mulheres da terra. Vamos juntos meditar o evangelho de hoje, Lucas capítulo 1, versículos 26 a 38, com fé e alegria, aclamemos a palavra do Senhor.

Proclamação do Evangelho de Jesus Cristo segundo Lucas. Glória a vós, Senhor. Naquele tempo, o anjo Gabriel foi enviado por Deus a uma cidade da Galiléia chamada Nazaré, a uma virgem prometida em casamento a um homem chamado José. Ele era descendente de Davi e o nome da virgem era Maria. O anjo entrou onde ela estava e disse: alegra-te, cheia de graça, o Senhor está contigo. Maria ficou perturbada com estas palavras e começou a pensar qual seria o significado da saudação. O anjo então disse-lhe: não tenhas medo, Maria, porque encontraste graça diante de Deus. Eis que conceberás e darás à luz a um filho, a quem porás o nome de Jesus. Ele será grande, será chamado Filho do Altíssimo, e o Senhor Deus lhe dará o trono de seu pai Davi. Ele reinará para sempre sobre os descendentes de Jacó, e o seu reino não terá fim. Maria perguntou ao anjo: como acontecerá isso se eu não conheço homem algum? O anjo respondeu: o Espírito virá sobre ti, e o poder do Altíssimo te cobrirá com sua sombra. Por isso, o menino que vai nascer será chamado Santo, Filho de Deus. Também Isabel, tua parenta, concebeu um filho na velhice. Este já é o sexto mês daquela que era considerada estéril, porque para Deus nada é impossível. Maria então disse: eis aqui a serva do Senhor, faça-se em mim segundo a tua palavra. E o anjo retirou-se. Palavra da salvação, glória a vós, Senhor.

Nós estamos vivendo o mês de outubro, mês dedicado pela nossa igreja à dimensão missionária que o batismo confere a cada um de nós. Todos nós temos uma missão, querido ouvinte. Deus, tomando sempre a iniciativa, convida a cada um de nós, chama cada um de nós insistentemente para viver um projeto de amor que envolve a cada um de nós em particular, mas também muitas outras pessoas com as quais nós convivemos no nosso dia a dia, sendo isso ainda estendida a muitas outras pessoas as quais o Senhor nos enviar. Precisa ficar muito claro para nós que toda missão é um projeto de amor de Deus para nós. Né? Nós poderíamos dizer que assim envolve uma tríade, né? Uma tríplice aliança. Em primeiro lugar, é Deus que nos ama e nos chama. Nós livremente respondemos sim ou não. E o próximo, que pode ser uma pessoa, um grupo de pessoas, que também livremente pode nos acolher ou não. É muito bom que a gente reforce isso, né? Essa tríplice aliança, né? Deus que nos ama e nos chama. Nós livremente respondemos sim ou não. E o próximo, né? Que pode ser uma pessoa ou um grupo de pessoas que também, na liberdade, livremente pode nos acolher ou não. Acolhendo, quando falo nos acolher, acolhendo, né, a mensagem que nós vamos levar. Então, querido ouvinte, foi assim que aconteceu com o plano de Deus de salvar toda a humanidade. Deus, por amor, toma iniciativa, como nós vimos no Evangelho de hoje, e propõe à Virgem Maria, através do Arcanjo Gabriel, algo extraordinário, algo impossível ao ser humano, né, de poder realizar, mas não para ele. Porque para Deus, como diz o anjo a Maria, para Deus nada é impossível. O mistério da encarnação só se tornou possível porque Deus, em primeiro lugar, ama a humanidade. Mas o que é mais, né? O que é interessante é que ele poderia fazer tudo isso sozinho, mas preferiu contar com a participação humana. E por isso, ele amou e escolheu. Chamou Maria Santíssima, apresentando a ela, falando para ela o que era importante que ela soubesse sobre a missão a ela confiada naquele momento. E como aconteceu, querido ouvinte, na vida dos grandes personagens da Bíblia, Maria quer saber mais sobre o assunto e apresenta algumas dificuldades, mas não como se ela duvidasse do poder de Deus, mas sim para que ela entendesse melhor o que o anjo estava anunciando para ela, para que ela entendesse melhor o plano de Deus para a sua vida. O interessante é que nós também fazemos, né, a mesma coisa. Por exemplo, diante de alguma coisa no nosso trabalho, né, que nós temos que fazer, né? Então, de certa forma, quando modifica alguma coisa, que alguém nos pede para fazer algo diferente, né? Às vezes nós até sabemos como fazer, mas precisamos obter mais informações para fazer melhor, para cumprir melhor aquele papel. Portanto, Maria não estava duvidando de Deus, como aconteceu com Zacarias a respeito de João Batista, mas ela queria acolher a vontade de Deus na sua vida de forma consciente, para se entregar sem medida, para se entregar sem reservas, como ela deixou isso bem claro quando ela diz: eis aqui a serva do Senhor, faça-se em mim segundo a sua palavra. Nós estamos vivendo um tempo muito diferente daquele momento da anunciação.
mas nós também precisamos atender ao chamado que o Senhor nos faz. Algumas dificuldades são iguais, alguns riscos também, mas lembremos que os nossos atos, que as nossas escolhas têm um impacto muito forte, não só na nossa vida, mas também na vida de muitas pessoas com as quais nós convivemos e tantas outras mais que nós nem sabemos. Diante dessa situação, nós podemos fazer uma leitura que é muito útil para a nossa vida cristã, muito importante para a nossa vida cristã, nos remetendo sempre ao batismo que nós recebemos. Batismo esse que nos inseriu no seio da Santíssima Trindade. Batismo esse que nos inseriu no corpo místico de nosso Senhor Jesus Cristo, que é a Igreja. Nós não fomos batizados, meu irmão e minha irmã, para vivermos isolados, sozinhos, presos, desconectados da realidade. A nossa fé é comunitária. Por isso precisamos assumir a vida em comunidade. Maria sempre será um exemplo para todos os discípulos missionários do Senhor de todos os tempos. Ela poderia ter ficado quietinha no seu canto, refletindo, orando por tudo aquilo que o anjo Gabriel lhe havia anunciado para ela. Mas embora o texto de hoje não nos mostre, nós sabemos. Ela irá até a sua prima Isabel, já idosa, que está no sexto mês de gravidez, né? E vai se colocar a serviço, vai para lá para ajudá-la. Pelo batismo, somos todos discípulos missionários do Senhor. E repito, o Senhor tem uma missão muito especial para cada um de nós. Essa missão é um projeto de amor para cada um de nós, que se concretiza quando nós saímos de nós mesmos e vamos ao encontro do nosso próximo. Saiba que é algo grandioso, é algo que nós não conseguimos dimensionar. Eu gostava muito de uma frase do padre Léo, que dizia o seguinte: o céu é para quem sonha grande, para quem pensa grande, para quem ama grande, e tenha coragem de viver pequeno, de se fazer servo, de se fazer servidor. Olha que bênção, recentemente nós celebramos 75 anos da nossa paróquia. Para a fé chegar até nós nesse momento, fico pensando nos grandes desafios, por exemplo, que os freis agostinianos tiveram que enfrentar quando eles chegaram aqui. E olha que alguns vieram até de outros países. Fico pensando também nos grandes desafios dos nossos antepassados. Quantas dificuldades eles enfrentaram para que a fé chegasse até nós.

Agora, meu irmão e minha irmã, é a nossa vez. Agora é a nossa hora de enfrentar os desafios do nosso tempo para que a fé chegue a outras gerações. Que ao celebrarmos hoje a memória de Nossa Senhora do Rosário, né, ou Nossa Senhora da Vitória, nós possamos aprender com os cristãos lá do século XVI que a oração é uma arma poderosíssima contra o mal em todos os tempos. Mas que possamos compreender também que os cristãos, naquela batalha em Lepanto, oraram sim, e muito, mas também fizeram a parte deles. Muitos derramaram seu sangue em defesa da fé, lutaram bravamente para vencer uma situação que era impossível aos olhos humanos. Porém, lembrando sempre daquilo que o anjo Gabriel disse para Maria Santíssima: para Deus, nada é impossível. O Senhor nos convida a assumir a nossa missão. É um plano de amor para nós. Caso já estejamos enganados, show, maravilha, louvado seja Deus. Mas sempre há aquele algo a mais que precisa ser feito. E às vezes esse algo a mais é abrir espaço com caridade e acolher mais pessoas para que mais cristãos se juntem a nós e participem da missão. E esta, Senhor, é a nossa resposta nesta noite. Dai-nos essa graça, Senhor, de assumirmos a missão que o Senhor confia a nós. Confessamos que temos medo, Senhor, diante de muitas coisas. Confessamos, Senhor, que muitas vezes nos deixamos levar pela preocupação do que vão pensar de nós. Confessamos que muitas vezes nos omitimos. Mas te pedimos nesta noite, confiantes de que para ti, Senhor, nada é impossível. Que o Senhor transforme todas essas realidades que nos deixam fragilizados, que nos deixam prostrados. E venha em nosso auxílio, e venha em nosso socorro, e nos ajude a viver segundo a vossa vontade. Nossa Senhora do Rosário, rogai por nós. Amém.

0: Louvado seja nosso Senhor Jesus Cristo, para sempre seja louvado. Chegamos ao final de mais um Momento Cristão. Obrigado pela sua companhia, pelo seu carinho, pela sua atenção. Saiba que é sempre pensando em você que o Momento Cristão acontece. 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Que Deus abençoe os nossos patrocinadores. E o Momento Cristão de hoje vai ficando por aqui. Voltamos amanhã, com a graça de Deus, a partir das 18 horas, aqui na 101,7 Cultura FM de Castelo. Uma boa noite para você e receba a bênção do nosso bispo diocesano, Dom Luiz Fernando Lisboa. Tchau, tchau.
1: Deus vos abençoe e vos guarde.
2: Amém.
1: Ele vos mostre a sua face e se compadeça de vós.
2: Amém.
1: Volva para vós o seu olhar e vos dê a sua paz.
2: Amém.
1: Por intercessão de Nossa Senhora da Penha, abençoe-vos o Deus Todo-Poderoso, Pai, Filho e Espírito Santo. Amém. Amém.
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0: na receita e na administração de medicamentos representam uma parcela expressiva das ocorrências registradas em atendimentos de saúde.
1: Para alertar a população para esses e outros danos à saúde, a Agência Nacional de Vigilância Sanitária, Anvisa, realiza no mês de outubro uma mobilização nacional voltada à prevenção de erros na hora de se medicar.
2: A campanha da Agência Nacional de Vigilância Sanitária quer fortalecer entre profissionais de saúde e população o hábito de notificar quando um medicamento provocar efeito adverso. A ideia é melhorar os processos e prevenir danos à saúde. No Brasil, erros de medicação e eventos adversos podem ser notificados por meio da plataforma Vigimed. A notificação pode ser feita tanto por profissionais de saúde quanto por pacientes. A presidente do Conselho Regional de Farmácia de Goiás, Luciana Calil, cita que entre os erros mais comuns estão a dosagem e os intervalos de administração.
3: O que nós observamos são erros, por exemplo, de dose, tomar mais ou menos do que é o recomendado. Um outro erro é o erro em relação ao horário. Não atrasar e nem adiantar o horário de tomar o remédio. Um outro erro muito comum é a confusão entre os medicamentos.
2: Segundo a Organização Mundial de Saúde, os erros de medicação causam um impacto global estimado em 42 bilhões de dólares por ano e afetam milhões de pacientes. Cerca de 5% deles sofrem danos evitáveis relacionados a medicamentos, sendo que metade desses casos poderia ser prevenida. Idosos, gestantes e crianças estão entre os mais vulneráveis a esse tipo de ocorrência. O diretor da Agência Nacional de Vigilância Sanitária, Anvisa, Tiago Campos, diz que a campanha quer fortalecer a cultura de notificação dos erros, com foco na melhoria dos processos.
4: Isso significa incentivar a identificação e a notificação dos erros, sem foco na punição das pessoas envolvidas, mas sim no aprendizado e na melhoria contínua dos processos.
2: No Brasil, entre dezembro de 2018 e agosto de 2026, a Anvisa recebeu quase 58 mil notificações de erros de medicação, correspondendo a 16,2% de todas as notificações registradas no período. As categorias mais notificadas foram erro de prescrição, omissão de dose, posologia inadequada e erros de administração. Reportagem Luana Karen.
0: O Brasil reforçou a vacinação e a vigilância contra o sarampo diante do aumento de casos nos Estados Unidos e em outros países das Américas.
1: Até 5 de outubro, o país registrou 52 casos da doença. A vacina é gratuita e está disponível nas unidades de saúde pelo Sistema Único de Saúde.
5: Com o avanço do sarampo nos Estados Unidos e em outros países das Américas, o Brasil reforçou a vacinação e a vigilância contra a doença. Nos Estados Unidos, mais de 90% dos casos são de pessoas não vacinadas ou sem informação sobre a vacinação. No Brasil, foram registrados 52 casos importados até 5 de outubro, 41 em São Paulo, 10 no Amazonas e 1 no Rio de Janeiro. Segundo o Ministério da Saúde, as ações incluem busca ativa, investigação de casos, acompanhamento de contatos e bloqueio vacinal. O país continua sem circulação endêmica do vírus. A vacina contra o sarampo está disponível gratuitamente no Sistema Único de Saúde, o SUS. Quem estiver com doses em atraso deve procurar uma unidade de saúde para atualizar a caderneta conforme as recomendações do Programa Nacional de Imunizações. Saiba mais em gov.br/saúde. Thaís de Araújo para a Voz do Brasil.
0: E para manter em dia todas as informações sobre vacinação, doses recebidas e certificados, o cidadão pode contar com a ferramenta Meu SUS Digital.
1: De forma simples, é possível baixar a Carteira Nacional de Vacinação e verificar os imunizantes já administrados.
6: A plataforma do Ministério da Saúde permite verificar registros de vacinas recebidas, acessar a carteira digital de vacinação e emitir documentos e certificados utilizando a conta gov.br. Na área de vacinação, o cidadão pode consultar os imunizantes registrados em seu nome nos sistemas de saúde integrados à Rede Nacional de Dados em Saúde. E é possível possível verificar, por exemplo, as vacinas recebidas, as doses aplicadas e os respectivos registros de vacinação. A plataforma disponibiliza ainda a Carteira Nacional de Vacinação Digital, onde constam todas as informações recebidas dos sistemas integrados, além do Certificado Nacional de Vacinação contra a Covid-19 e o Certificado Internacional de Vacinação contra a Febre Amarela. Para isso, basta abrir o aplicativo Meu SUS Digital ou acessar o endereço meususdigital.saude.gov.br. Para quem ainda não baixou o aplicativo, ele está disponível de graça para Android e iOS, além da versão da web. Cleide Lopes, para a Voz do Brasil.
0: E quase metade dos municípios brasileiros está em situação de alerta ou risco para a presença do mosquito Aedes aegypti, transmissor da dengue, chikungunya e zika.
1: De acordo com o Ministério da Saúde, 49,2% dos 3.732 municípios avaliados apresentaram esses índices.
0: A maior parte dos criadouros está em vasos e pratos de plantas, garrafas e outros recipientes que acumulam água.
1: Com a proximidade do verão e as condições associadas ao El Niño, a orientação é fazer vistorias regulares para eliminar locais que possam acumular água.
0: Ondas de calor, menstruação irregular, alterações de humor.
1: Sintomas que podem indicar a proximidade da menopausa, que marca o fim da vida reprodutiva da mulher.
0: E o SUS oferece acompanhamento e tratamento especializado para esse período.
7: Há 3 anos, a psicóloga Alessandra Reis começou a perceber mudanças no corpo. Primeiro vieram o esquecimento, a insônia, mas quando ela começou a sentir os fogachos, as famosas ondas de calor, desconfiou que a menopausa estava chegando.
8: O calor, eu suava, vinha de repente, eu ficava cheia de gotículas de suor, assim.
7: O climatério, que começa por volta dos 40 anos da mulher, é a transição fisiológica da vida reprodutiva para não reprodutiva e é marcado pela redução gradual de hormônios como o estrogênio. Já a menopausa se consolida quando a mulher passa 12 meses consecutivos sem menstruar. Acontece em média aos 52 anos. E o acompanhamento dessas mulheres pode ser feito pelo SUS, o Sistema Único de Saúde. Ao perceber os sintomas, a mulher pode procurar atendimento nas unidades básicas de saúde e, se necessário, é encaminhada ao atendimento especializado. A médica ginecologista e obstetra do Hospital Universitário de Brasília, Bruna Heine, lembra que o tratamento da menopausa deve ser individualizado.
9: A terapia hormonal é o nosso tratamento de primeira linha para os sintomas climatéricos. Ele reduz até em 90% os sintomas, só que existem contraindicações. Então, por isso a importância dessa paciente passar por uma consulta, fazer uma avaliação, né, rastreios. Então, essa paciente, antes de iniciar uma terapia hormonal, normalmente a gente faz um rastreio para câncer de mama, a gente faz rastreio de doenças metabólicas, vê se a pressão, né, está bem controlada, se não tem um diabetes descompensado.
7: Além de tratamento hormonal, o SUS também dispõe de medicamentos como estriol em creme para tratar o ressecamento vaginal, um dos sintomas da menopausa. Nas consultas, também são dadas orientações sobre alimentação, atividade física, sono e saúde mental, além da avaliação de condições crônicas. O Ministério da Saúde recomenda que a mulher tenha acompanhamento constante na atenção primária durante toda a transição. Reportagem Gabriela Noronha.
1: Na era das redes sociais, a preocupação com a segurança das mulheres também está no ambiente virtual.
0: Exposição de conteúdo íntimo sem autorização, perseguição online, ataques por meio das plataformas digitais estão entre os crimes mais cometidos na internet.
1: E o serviço Ligue 180 está se aprimorando para dar orientação mais precisa para as mulheres que sofrem esse tipo de violência.
0: Nós conversamos com a coordenadora do Ligue 180, Ellen Santos, sobre esse trabalho e o que as vítimas podem fazer quando sofrem uma agressão virtual. Acompanhe. Coordenadora Ellen Costa, bem-vinda à Voz do Brasil, um prazer ter a senhora conosco. Bom, fala pra gente um pouco mais sobre esse acordo, né, que foi firmado entre o Ministério das Mulheres e a Secretaria de Comunicação Social da Presidência da República. O que, que vai ser desenvolvido a partir dele? Quais são os objetivos?
10: Então, esse acordo, ele parte de uma realidade muito concreta que a gente vive, que é justamente essa violência contra a mulher, que também acontece no ambiente digital e nós precisamos estar preparados para enfrentá-la, né? Então, essa parceria do Ministério das Mulheres com a SECOM, da presidência, ela tem dois eixos que são muito importantes, né? Um deles é justamente a educação midiática. A gente precisa ampliar o conhecimento das mulheres sobre os seus direitos na internet. E o outro eixo é justamente a qualificação do LIC 180, né, que a gente sempre vem trabalhando para preparar a central, e nesse nicho agora a central vai estar cada vez mais preparada para orientar as mulheres que estejam sofrendo algum tipo de violência no mundo digital. Então a gente está falando de situações de ameaça pela internet, perseguição pelas redes sociais, né, a exposição de imagens íntimas sem consentimento e tantas outros tipos de violência.
0: Foi encaminhado um ofício, né, às plataformas digitais solicitando informações justamente sobre os mecanismos que são adotados por elas para o recebimento das denúncias de violência, como a senhora citou aí alguns exemplos, violência digital, né? Que informações vocês querem e a partir delas o que pode ser feito?
10: Então, a gente quer conhecer de maneira muito objetiva, né, como é que funciona o caminho da denúncia dentro de cada plataforma, né? Então, a gente precisa saber como é que essa mulher deve denunciar, quais são as informações que ela precisa apresentar, os prazos, né, de análise que existem dentro da plataforma e se ela recebe algum tipo de confirmação de que a denúncia foi recebida e se ela consegue também acompanhar o pedido, né, dessa denúncia, quais são os mecanismos que existem ali também para impedir que um conteúdo removido, que ele volte a circular, né? E a gente também quer saber como é que essas plataformas estão tratando esses conteúdos, né, que são produzidos ou manipulados por inteligência artificial e buscar estabelecer, quem sabe ali, um ponto focal também dentro dessas empresas aqui no Brasil.
0: Agora, nos casos em que uma mulher é vítima de violência digital, coordenadora, que tipos de provas ela deve reunir para denunciar posteriormente e quem ela deve procurar para fazer essa denúncia, né? A senhora acabou de mencionar aí, tem essa questão de denunciar nas plataformas, mas ela só deve denunciar na plataforma e aguardar, ela deve reunir provas, como que ela deve proceder quando ela perceber, por exemplo, que ela está sendo vítima de uma exposição de fotos íntimas ou de ameaças na internet?
10: Então, a orientação que, inclusive, as nossas atendentes já estão fazendo, né, é que sempre que for possível e seguro também, ela preserve a prova antes de apagar a mensagem ou antes de bloquear um perfil ou de denunciar aquele conteúdo na plataforma. Então, é importante que, se possível, ela consiga fazer prints completos, né, que ela mostre o perfil, a data, o horário, guardar esses links, o nome dos usuários, número de telefone, mensagem, áudio, né, vídeo que tem também, os e-mails, enfim. Se ela for fazer a denúncia na própria plataforma, guardar também o protocolo de confirmação dessa denúncia. Depois, a gente orienta para que ela procure ajuda. Então, ela pode utilizar os mecanismos de denúncia da própria plataforma ou ela pode procurar os órgãos competentes quando houver crime ali ou necessidade de um atendimento imediato, né? A gente orienta e quando a gente registra a denúncia, a gente encaminha para os órgãos de segurança pública, dependendo ali de quem for a competência da apuração. Então, eu quero dizer que ela pode procurar realizar essa denúncia também no LIC 180. Né? A gente acolhe essa mulher, a gente presta as informações sobre os direitos, registra a denúncia, então essas provas que ela conseguiu juntar, ela também pode encaminhar para o 180 via os seus canais de acesso e a gente orienta também sobre os serviços da rede de atendimento, quais são os órgãos que ela pode procurar no seu território. E aí é importante a gente sempre fazer uma distinção, tá? Se houver uma situação de risco imediato, uma ameaça concreta à integridade física da mulher naquele momento, a gente sempre orienta para ligar para o 190 da Polícia Militar, que tem a competência de ser acionada nesses casos, né? Vai chegar ali numa situação de urgência e emergência.
0: Bom, para a gente concluir, então, a senhora pode dizer para a gente quais são os canais do Ligue 180, né? Obviamente, a gente tem a ligação para o número 180, mas o Ligue 180 hoje é uma plataforma maior e tem outros canais, né?
10: Sim, a central hoje é uma central que ela é multicanal, né? Então, sim, a gente liga gratuitamente para o 180, que é o tridígito, é muito bem disseminado, mas a gente também tem o atendimento via WhatsApp, através do número 61961100180. Nós temos o atendimento por e-mail, videochamada Libras, o webchat, todos esses também no site do Ministério das Mulheres. Todos esses canais funcionam 24 horas por dia, todos os dias da semana, tá? Aí eu gostaria só de reforçar para as mulheres que estão nos acompanhando ou terceiros que sabem de situações, né? Não precisa esperar uma situação se agravar para procurar o Ligue 180. Então, se ela estiver vivendo uma situação de violência, inclusive no ambiente digital, ou simplesmente se ela tiver uma dúvida sobre os seus direitos, sobre onde buscar ajuda, procura a central, procura o Ligue 180. A gente existe justamente para acolher, para orientar, ajudar essa mulher a encontrar os caminhos de proteção.
0: Muito bem, no ambiente digital e fora dele também, né? Eu conversei com a Ellen dos Santos Costa, coordenadora geral da Central de Atendimento à Mulher, o Ligue 180. Muito obrigada, Ellen, pela sua entrevista à Voz do Brasil.
10: Eu que agradeço, um bom trabalho a todos.
1: A Procuradoria-Geral da Fazenda Nacional publicou edital que oferece condições para regularização de débitos.
0: A depender do caso, o contribuinte pode conseguir até 100% de desconto. Para transações de pequeno valor, a redução pode chegar a 50% do total da dívida.
1: Os interessados têm até o dia 9 de outubro para aderir através do endereço regularize.pgfn.gov.br.
0: E as empresas que pensam em renegociar dívidas com a União contam com uma novidade.
1: O sistema Regularize agora permite acesso às funcionalidades usando a conta gov.br.
11: O novo acesso ao sistema Regularize está disponível para quem é responsável por uma pessoa jurídica e tem conta gov.br, nível prata ou ouro. A novidade torna mais direto o acesso aos serviços do Regularize e dispensa a necessidade de outros procedimentos para entrar no ambiente da pessoa jurídica, como detalha Raquel Ribeiro de Carvalho, coordenadora nacional de atendimento da Procuradoria-Geral da Fazenda Nacional.
12: Você poderá, por exemplo, consultar débitos inscritos em dívida ativa da União e do FGTS em nome da empresa, emitir guia de pagamento, fazer negociação do débito da empresa, mas atenção, para conseguir esse acesso, você precisa constar como responsável legal pelo CNPJ no Cadastro da Receita Federal do Brasil.
11: Para acessar, é só seguir estes passos. Após fazer o login no portal Regularize com a conta gov.br, prata ou ouro, clique no seu nome e depois em alterar perfil de acesso. Informe o CNPJ da empresa pela qual você é responsável e clique em alterar perfil. O endereço do portal é o gov.br/regularize. Reportagem Luciana Colares de Holanda.
0: O Programa Nacional de Acesso ao Ensino Técnico e Emprego, o Pronatec, está com 1 milhão e 500 mil vagas abertas para cursos gratuitos de qualificação profissional voltados à área ambiental.
1: As oportunidades estão distribuídas em 11 estados e incluem formações em áreas como energias renováveis, biocombustíveis e ambiente.
13: Ao todo, serão oferecidas 1,5 milhão de vagas para cursos de qualificação profissional em áreas relacionadas à preservação, conservação, recuperação ou melhoria do meio ambiente. O diretor de Articulação e Fortalecimento da Educação Profissional e Tecnológica do Ministério da Educação, Sérgio Pedini, conta onde os profissionais que concluírem esses cursos poderão atuar.
14: A sociedade mudou, né? Todas as atividades acabam derivando para um interesse na área ambiental, o que é muito bom, né? Frente ao que a gente encontra de desafios aí de mudanças climáticas, né? Então, hoje uma capacitação dessa qualifica a pessoa para atender qualquer setor.
13: As vagas são oferecidas por meio do Pronatec, o Programa Nacional de Acesso ao Ensino Técnico e Emprego. O programa tem como objetivo expandir o acesso à educação profissional e tecnológica e contribuir para a inserção de jovens e adultos no mercado de trabalho. Os 11 cursos gratuitos são ofertados nos estados do Maranhão, Minas Gerais, Mato Grosso do Sul, Pará, Pernambuco, Piauí, Rio de Janeiro, Rio Grande do Norte, Roraima e Rio Grande do Sul. Jonas Benício Costa é pedreiro e decidiu investir em uma nova formação. Agora, ele é aluno do curso de instalador de sistemas fotovoltaicos, oferecido pelo Instituto Federal do Maranhão, e conta como tem sido a experiência.
15: A gente cresce um pouco mais no mercado de trabalho, enriquece o currículo, e são vários benefícios que um curso desse tem a oferecer para a gente, né? Porque o conhecimento é uma coisa que ninguém te rouba.
13: Sérgio Pedini, do Ministério da Educação, destaca a importância de investir na educação profissional.
14: Cursos de qualificação profissional acabam abrindo oportunidades muito semelhantes a quem tem um título de graduação, que inclusive muitos estão passando dificuldade. Então a gente tem que entender a educação profissional tecnológica como um espaço de oportunidades para esse mundo que mudou.
13: As vagas e os cursos disponíveis podem ser consultados no painel de oportunidades do Pronatec, na internet. Para participar, é necessário atender aos pré-requisitos indicados para cada curso. As informações sobre inscrição estão disponíveis nos editais e nos canais das instituições que oferecem os cursos. Reportagem, Márcia Fernandes.
0: Participantes do Exame Nacional do Ensino Médio, que são concluintes da rede pública de ensino, deverão selecionar obrigatoriamente o idioma de preferência para a prova de língua estrangeira até o dia 18 de outubro.
1: Os estudantes devem escolher entre inglês ou espanhol. Quem perder esse prazo fará obrigatoriamente a prova de inglês, sem chance de mudança.
0: E aqueles que tiveram a inscrição automática deverão preencher o questionário socioeconômico disponível no site de inscrição para acessar o local de prova.
1: Para fazer o preenchimento e também selecionar a língua estrangeira, basta acessar enem.inep.gov.br.
0: E essas foram as notícias do governo federal.
1: Uma realização da Secretaria de Comunicação Social da Presidência da República.
0: Com produção da empresa Brasil de Comunicação.
1: Fique agora com o Minuto do TCU. Em seguida, as notícias do Poder Judiciário e do Congresso Nacional. Boa noite.
0: Boa noite, até amanhã.
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17: 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Você vai ouvir agora notícias do Poder Judiciário.
19: STF exclui o crédito presumido de ICMS da base do PIS e da COFINS.
20: Resolução do CNJ prevê fim de processos judiciais em dívidas de até 10 mil reais.
19: Missões de observação eleitoral destacam a transparência e organização das eleições 2026.
20: Boa noite, eu sou Marcela Luiza.
19: E eu sou Walter Lima.
20: O Supremo Tribunal Federal excluiu o crédito presumido de ICMS da base do PIS e da COFINS.
19: Prevaleceu o entendimento de que o benefício fiscal concedido por estados e pelo DF não deve integrar a base das contribuições federais. Marta Ferreira.
21: O julgamento chegou a ser iniciado no plenário virtual, quando havia sido formada maioria favorável aos contribuintes. Só que um pedido de destaque levou a análise para o plenário físico. Os votos proferidos pelos ministros aposentados foram mantidos. Autor do destaque, o ministro Gilmar Mendes, votou no sentido da inclusão dos créditos presumidos de ICMS na base de cálculo do PIS e da COFINS, mantendo a posição que havia adotado no plenário virtual. No final, prevaleceu o entendimento de que o benefício fiscal concedido por estados e pelo Distrito Federal não deve integrar a base das contribuições federais.
20: Resolução do CNJ de 2026 prevê o fim de processos judiciais referentes a dívidas de baixo valor movidos por bancos.
19: A norma prevê a extinção de processos judiciais movidos por bancos quando a dívida for de até 10 mil reais. Marcelo Della Libera.
3: Essa resolução trata de processos de baixo valor e sem perspectiva de satisfação, ou seja, quando não foi possível localizar o devedor ou quando, mesmo localizado, não foram encontrados bens suficientes para pagar a dívida. Tratam de processos de cobrança que continua tramitando, mas sem perspectiva concreta de que o credor consiga receber o valor que lhe é devido. O objetivo da medida é aumentar a eficiência do sistema de justiça, que deixa de lado dívidas de baixo valor sem perspectiva de pagamento e pode priorizar processos mais complexos.
20: Convidados internacionais que participaram das missões de observação eleitoral neste ano reconheceram a confiabilidade, a organização e a transparência do trabalho da Justiça Eleitoral na condução do primeiro turno das eleições.
19: O relatório preliminar foi divulgado nesta terça-feira. Vitor Struck.
4: O documento foi elaborado por representantes da Organização dos Estados Americanos, a OEA, do Parlamento do Mercosul, do Carter Center dos Estados Unidos, da Liga dos Estados Árabes, além de universidades brasileiras, como a Pontifícia Universidade Católica de São Paulo. Participaram das missões 91 observadores e observadoras de 23 nacionalidades.
20: Tribunal Superior do Trabalho e Astral, Associação Brasileira de Televisões e Rádios Legislativas, firmam acordo de cooperação institucional.
19: Uma forma de ampliar a divulgação de conteúdos audiovisuais produzidos pelo Tribunal. Rafael Silva.
22: A parceria com as emissoras que integram a Astral vai permitir à Secretaria de Comunicação Social do TST levar a um maior número de ouvintes por todo o país todo o conteúdo multimídia produzido. Tudo o que é de interesse nas relações de trabalho pode ser utilizado pelas emissoras associadas em diferentes formatos e plataformas, como televisão, rádio, sites, aplicativos, plataformas de streaming, redes sociais e podcasts.
20: STJ decide que violação de patente permite reconhecer dano moral presumido.
19: Isso significa que não é preciso prova de prejuízo à imagem, à reputação ou ao prestígio da empresa. Fátima Uchoa.
23: O STJ restabeleceu a condenação por danos morais imposta pelas instâncias de origem em Goiás a empresas que fabricaram e venderam sem autorização do titular cópia de uma máquina agrícola protegida por patente de modelo de utilidade concedida pelo Instituto Nacional da Propriedade Industrial para proteger melhorias no uso ou na fabricação de objetos já existentes. Para os ministros, a proteção da patente como espécie de propriedade industrial segue a mesma lógica já adotada pelo STJ a casos de uso indevido de marca. A relatoria foi do desembargador convocado Luiz Carlos Gamboge.
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20: Uma boa noite.
19: E até amanhã.
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25: Eu sou Paula Groba.
26: E eu sou Humberto Pinheiro.
25: E estes são os destaques de hoje do Jornal do Senado, que começa agora.
26: Em segundo dia de discussões, fim da escala 6-1 gera debate sobre momento da votação.
25: Senadores divergem sobre MP que proíbe bets no Brasil.
26: Agentes de trânsito podem ter lei geral e porte de arma.
25: E
2: Boa noite.
5: Boa noite.
2: A proibição das bets em todo o país divide governo e oposição no Senado. Na volta dos trabalhos parlamentares após o primeiro turno das eleições, os senadores discutem os efeitos da medida provisória que suspende a atuação das empresas de apostas.
5: Em vigor desde 25 de setembro, a MP é questionada no Supremo Tribunal Federal por representantes do setor que alegam violação à segurança jurídica e à livre iniciativa. Os detalhes com o repórter Alexandre Campos.
6: O futuro da medida provisória que proíbe as bets em todo o território nacional está nas mãos do Supremo Tribunal Federal. Relator de ações que questionam a constitucionalidade da lei que regulamenta as apostas de cota fixa no país, o ministro Luiz Fux deve decidir também sobre os pedidos de entidades ligadas ao setor para suspender a eficácia da MP editada pelo governo em 25 de setembro. Associações das empresas que exploram esse negócio no país e de emissoras de rádio e TV, além de clubes de futebol, alegam que o texto gera insegurança jurídica e viola o princípio da livre iniciativa. Ao se manifestar contrariamente à exploração de apostas no país, a senadora Damaris Alves, do Republicanos do Distrito Federal, afirmou que os representantes desse segmento têm razão em questionar a proibição imediata por meio de medida provisória.
7: Eles contrataram. Existe contrato de publicidade com emissoras. Então, quando você tem um contrato de publicidade, você já contratou um monte de gente. Então, vai ter desemprego. Então, que acabe-se com as bets de forma escalonada, dando para o segmento a oportunidade de interromper os seus contratos sem prejudicar tanta gente. Mas podemos, por exemplo, de imediato proibir as publicidades. Eu sou relatora do projeto que proíbe a publicidade. Isso sim, vamos proibir a publicidade agora. Acabar do jeito, o Congresso cometeu um erro em liberar, agora vai cometer um outro erro acabando dessa forma.
6: Já o senador Jax Wagner, do PT da Bahia, acredita que se o ministro Luiz Fux não for favorável à ação que questiona a MP, o texto deve ser aprovado pelo Congresso Nacional.
8: Eles ingressaram no STF, eu não sei qual vai ser a posição do ministro Fux, que foi para quem foi distribuído. Aqui eu acho difícil que alguém sustente contra o que virou uma doença social de graves consequências no Brasil inteiro. Então, defender o dinheiro dos donos da Rebetes contra o suicídio e a depressão de milhares de pessoas, eu acho muito difícil.
6: Além de proibir as bets em todo o território nacional, a MP editada pelo governo veda publicidade, propaganda e patrocínio relacionados a esse tipo de atividade e impõe obrigações aos provedores de aplicações de internet e lojas virtuais, como o impedimento de oferecer produtos ou serviços referentes à aposta.
2: E os agentes de trânsito podem ganhar uma lei geral para unificar o regime jurídico da carreira em todo o país.
5: A proposta, já aprovada na Comissão de Segurança Pública e em análise na Comissão de Constituição e Justiça, também garante o direito ao porte de arma de fogo para profissionais que atuam em atividades externas. Repórter Bruno Lourenço.
9: A proposta de lei geral dos agentes de trânsito aprovada na Comissão de Segurança Pública reconhece a carreira como típica de Estado. O relator, senador Efraim Filho, do PL da Paraíba, destacou que esse entendimento evitaria a delegação integral de suas atribuições a empresas privadas. Sobre o porte de arma, o senador defendeu, na ocasião, a previsão de que o direito seja restrito aos agentes que trabalham diretamente na fiscalização ostensiva.
10: Apesar de considerarmos valorosa a previsão de porte de arma de fogo para os agentes de trânsito, é necessário limitar esse direito àqueles servidores que exerçam atividades de forma ostensiva e externa, tendo em vista o caráter finalístico restritivo do Estatuto.
9: O texto, que será analisado agora na Comissão de Constituição e Justiça, tem o objetivo ainda de evitar uma ampliação conceitual excessiva da atividade policial, ao assegurar que as atribuições de engenharia e educação continuem sendo partes integrantes da segurança viária, sem serem descaracterizadas. Depois da CCJ, o projeto de lei vai ao plenário do Senado.
2: Tomou posse nesta terça-feira a nova senadora pelo Distrito Federal, Leani Lemos, do PSB. Servidora de carreira do Senado desde 1993, ela ocupa a vaga da senadora Leila Barros, de quem é primeira suplente. Leila está licenciada por 120 dias para tratar de interesses particulares. O afastamento termina em fevereiro de 2027.
26: No primeiro discurso como senadora, Leani disse que vai atuar em defesa da democracia, do fortalecimento das instituições e do federalismo. Também citou como prioridades uma gestão pública eficiente, a redução das desigualdades e a ampliação de oportunidades. Emocionada, Leani lembrou sua trajetória no Senado e a história do pai, um paraibano que chegou a Brasília em 1958 para trabalhar na construção do prédio do Congresso Nacional.
0: Hoje, os netos do meu pai estão aqui, na tribuna de honra. Mas muitos outros netos de candangos continuam a lutar por um emprego, um salário digno, uma jornada que não seja 6x1. E uma vida de alegria com suas famílias. É tudo o que essas pessoas pedem e é pouco.
2: E a proposta que acaba com a escala 6x1 no Brasil avançou mais uma etapa no Senado, mas o momento da votação divide os senadores.
26: Na segunda sessão de discussão, a oposição questionou a decisão de acelerar a análise às vésperas do segundo turno das eleições. Já a base do governo defendeu a votação e classificou o fim da escala 6x1 como uma reivindicação histórica dos trabalhadores. Repórter Douglas Castilho.
1: Líder da oposição, o senador Rogério Marinho, do PL do Rio Grande do Norte, questionou o fato de o governo pautar o tema às vésperas do segundo turno.
11: Não nos negamos a discutir jornada, não nos negamos a discutir esse ou qualquer outro assunto. A estratégia é que o regimento seja cumprido, que haja discussão, que haja interstício, que não haja atropelo. Nós não somos contra nem a favor do fim da escala 6x1, nós somos a favor de que haja uma jornada flexível. Quem trabalha precisa ter a condição de escolher e fazer a sua própria condição de trabalho.
1: A líder do governo no Senado, Tereza Leitão, do PT de Pernambuco, disse que já está colhendo assinaturas para acelerar a tramitação.
12: Meu desejo era que essa PEC fosse votada aqui no plenário imediatamente depois da aprovação quase unânime na Comissão de Constituição e Justiça. O que é que pode mudar este rito? É um calendário especial. Estamos recolhendo as assinaturas.
1: Faltam 3 sessões de discussão para a votação em primeiro turno e outras 3 para o segundo turno. Entre os dois momentos, deve haver um intervalo de 5 dias úteis que poderá ser modificado caso o requerimento de Tereza Leitão seja aprovado.
13: Eleições 2026.
2: Você sabia que eleitores que não votaram no último domingo podem votar normalmente no segundo turno? Isso acontece porque a Justiça Eleitoral considera cada turno como uma eleição independente. Por isso, o não comparecimento à primeira etapa da votação não impede a participação no segundo turno. Para votar, a eleitora e o eleitor precisam apenas estar com o título em situação regular, ou seja, o documento não pode estar cancelado nem suspenso.
26: No dia 25 de outubro, o Distrito Federal e 6 estados irão eleger seus governadores. Na mesma data, ocorrerá em todo o país o segundo turno para escolher o presidente da República. O senador Paulo Paim, do PT do Rio Grande do Sul, enfatizou a importância de voltar às urnas. Na avaliação dele, os eleitores devem comparar os projetos dos dois candidatos e acompanhar os debates que devem ocorrer antes da eleição.
14: No fundo, pede para que as pessoas votem, que assim é a democracia. Mas comparem os dois projetos. São dois projetos. Você pode escolher. Quando der o debate dos dois candidatos, cada um vai demonstrar o que fez durante a vida e o que pretende fazer ganhando as eleições.
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26: Edição de Paulo Groba e trabalhos técnicos de Eliseu Caires, o Jornal do Senado fica por aqui. Acompanhe agora as notícias da Câmara dos Deputados. Boa noite.
2: Boa noite e até amanhã.
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27: Plenário da Câmara pode votar mudanças na legislação sobre mineração.
28: 12 partidos e 2 federações não cumpriram a cláusula de barreira.
27: Bancada feminina manterá atuação suprapartidária na próxima legislatura.
28: Boa noite. Deputadas da bancada feminina afirmam que a atuação do grupo continuará sendo suprapartidária em 2027. Os resultados das urnas mostraram um aumento de 90 para 109 deputadas entre os 513 que compõem a Câmara. A repórter Silvia Munhato tem as informações.
3: Deputadas da bancada feminina da Câmara acreditam que, apesar da acentuada divisão ideológica do país, reafirmada nos resultados do primeiro turno das eleições, a atuação do grupo continuará sendo suprapartidária. Em entrevistas ao programa Painel Eletrônico da Rádio Câmara, tanto a deputada Jaque Rocha, do PT do Espírito Santo, atual coordenadora da bancada, quanto a deputada Soraya Santos, do PL do Rio de Janeiro, defenderam, por exemplo, a luta pela reserva de cadeiras para as mulheres no parlamento. Hoje há reserva de 30% para candidaturas femininas, com recursos proporcionais, mas não de cadeiras. Jaque Rocha acredita que a reserva poderia começar com os mesmos 30%. A partir de 2027, a bancada vai subir de 90 para 109 deputadas, em um total de 513, ou seja, pouco mais de 20%. Para Soraya Santos, a reserva poderia ser de 50%, já que as mulheres representam 52% do eleitorado. Segundo ela, isso poderia até reduzir os ataques contra as candidaturas femininas.
4: Se você perguntar para as deputadas e parlamentares dos países europeus, elas não sofrem esse tipo de ataque. Por quê? Porque as cadeiras já estão lá definidas, 50% para um, 50% para outro, ou 30% que seja. Isso já está consolidado. Então, as mulheres, ainda por cima, sofrem ataques de formas diferentes para que elas se desestimulem na disputa eleitoral.
3: Soraya Santos lembra que ainda há muito o que fazer, já que estados como Piauí e Roraima e o Distrito Federal não elegeram nenhuma mulher como deputada federal. Para Jaque Rocha, as mulheres acabam se unindo em relação a várias pautas que são comuns.
16: A gente consegue colocar o direito das mulheres acima de qualquer questão ideológica ou até mesmo de pensamento individual. No dia de hoje, infelizmente, as estatísticas nos mostram que vão morrer 4 mulheres vítimas de feminicídio no nosso país. Então, nós não podemos fechar os olhos para esses dados e estatísticas.
3: Jaque Rocha explicou que a principal pauta é colocar mais recursos no orçamento para temas como combate à violência contra a mulher e o apoio ao empreendedorismo feminino. Da Rádio Câmara de Brasília, Silvia Minhato.
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19: Eleições. 12 partidos e 2 federações não cumpriram a cláusula de barreira nas eleições deste ano, mas a situação ainda pode mudar com decisões judiciais. Quem explica os detalhes é a repórter Paula Bittar.
20: Nas eleições deste ano, 12 partidos políticos e 2 federações não atingiram a cláusula de barreira. Criada em 2017, a cláusula estabelece critérios para que as legendas possam acessar os recursos do fundo partidário e o tempo de rádio e TV destinado à propaganda partidária. Segundo as regras, os partidos precisavam obter nas eleições para deputado federal ao menos 2,5% dos votos válidos distribuídos em pelo menos 9 estados, com um mínimo de 1,5% dos votos válidos em cada um. A outra opção era eleger pelo menos 13 deputados federais, distribuídos em no mínimo 9 estados. PDT, Agir, Mobiliza, Avante, PSTU, PCB, PRTB, DC, PCO, Democrata, UP e Missão foram as legendas que não passaram na cláusula de barreira. Desses, apenas PDT, Avante e Missão elegeram algum deputado. Já as federações que não cumpriram os critérios foram PSOL Rede e PRD Solidariedade. Marina Lacerda, cientista política e professora do mestrado da Câmara, ressalta que o papel da cláusula de barreira é evitar uma superfragmentação partidária e permitir o debate político.
6: Qual é o objetivo do sistema proporcional? Você representar a diversidade de opiniões que existem na sociedade. O problema do sistema proporcional é que ele pode ter regras que vão levando a uma fragmentação partidária imensa. Então, ao longo da última década, o Brasil foi criando regras para equilibrar. Não perder a representação de minorias e de grupos que não são majoritários na sociedade, mas também de ter uma racionalidade do sistema partidário.
20: Mas esse equilíbrio nem sempre é perfeito, segundo a cientista política. Marina Lacerda cita o exemplo do PSOL, partido que não atingiu os critérios, mas que é conhecido por representar diversas minorias, tendo parlamentares indígenas e trans, por exemplo. A Federação PSOL Rede não atingiu a cláusula por uma diferença de 185 votos. O grupo alcançou 1,5% dos votos válidos para deputado federal em 8 estados, mas registrou 1,49% no Espírito Santo e elegeu 15 deputados federais, mas distribuídos apenas por 6 estados. O cientista político Paulo Castro aponta que as regras já têm surtido efeito com a redução de siglas com representação na Câmara.
7: Isso já reflete o movimento dos partidos de se unirem em federações para evitar eventuais problemas para atingir a cláusula de barreira. Então, a cláusula de barreira, ela segue de fato esse propósito para o qual ela se propõe, que é de diminuir o número de partidos para que a Câmara tenha um cenário de disputas nacionais, e não apenas partidos pequenos, que muitas vezes não têm ramificação nacional, que estão aqui representados, mas sem essa capacidade de participar do grande debate político brasileiro.
20: Mas a situação dos partidos que ficaram fora da cláusula ainda não está completamente definida. Decisões judiciais podem alterar a validade de votos e os percentuais. Partidos podem se fundir ou incorporar outras legendas ou ainda entrar em uma nova federação. Da Rádio Câmara, de Brasília, Paula Bittar.
8: Segurança Pública.
28: Zuco do PL do Rio Grande do Sul é um dos autores da proposta que torna obrigatório o trabalho de presos condenados em regime fechado e semiaberto. Pelo texto, metade da remuneração obtida com a atividade deve ser destinada ao custeio e à manutenção do sistema prisional.
19: A outra metade do salário, segundo o deputado, seria repassada à família do detento. Zuco argumenta que os recursos destinados ao sistema prisional podem financiar melhorias na infraestrutura das unidades, além de ações de segurança, ressocialização e capacitação profissional dos presos.
8: Educação.

0: a participação e a aprendizagem desses estudantes. A Câmara tem uma frente parlamentar de proteção às pessoas com transtorno do espectro autista, coordenada pelo deputado Felipe Beccari, do Podemos de São Paulo.
1: Existem muitos projetos parados na Câmara dos Deputados que tratam desse universo do autista. Então a gente precisa resgatar esses projetos, atualizá-los, fazer um novo bloco, né, que atenda às necessidades dos autistas hoje, para que a gente consiga avançar nas políticas públicas.
0: O projeto de lei que reforça a inclusão escolar de pessoas autistas e com altas habilidades ainda vai passar por votação nas comissões de Finanças e Tributação e de Constituição e Justiça. Da Rádio Câmara de Brasília, José Carlos Oliveira.
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3: Transportes. Projeto obriga companhias aéreas e operadores aeroportuários a oferecer equipamentos mais seguros para embarque e desembarque remoto. A proposta de Maurício Neves, do PP de São Paulo, prioriza idosos, pessoas com deficiência, gestantes, lactantes e passageiros com mobilidade reduzida.
4: O deputado acrescenta que o texto prevê o uso de rampas e plataformas elevatórias, mas proíbe escadas íngremes como o único acesso para esses passageiros. Segundo Maurício Neves, o projeto também estabelece multas para empresas que descumprirem as regras.
3: Agricultura. Dalo Barreto, do União da Bahia, apoia a proposta que cria regras diferenciadas para pequenos produtores rurais que cometerem infrações ambientais. Em vez de sofrer imediatamente sanções, como embargo da atividade ou a apreensão de produtos, eles terão 24 meses para corrigir os danos.
4: Dalo Barreto avalia que o prazo permite a adequação ambiental sem interromper a produção, que garante o sustento da família. Pela matéria em tramitação na Câmara, as penalidades poderão ser aplicadas caso o produtor não faça as correções dentro do período estabelecido.
3: Jorge Braz, do Republicanos do Rio de Janeiro, propõe manter as exigências sanitárias para a importação de amêndoas de cacau da Costa do Marfim e impedir a flexibilização de regras. A ideia é proteger as plantações brasileiras contra pragas que podem chegar com o produto importado.
4: Jorge Braz defende que qualquer alteração nas regras seja feita somente após uma análise formal dos riscos e com base em evidências científicas. O deputado argumenta ainda que é preciso garantir mais proteção à produção nacional de cacau.
3: Tião Medeiros, do PP do Paraná, propõe retirar a exigência do Registro Geral da Atividade Pesqueira para os produtores de peixes e outros animais aquáticos. O deputado explica que a medida evita burocracia e custos adicionais para os aquicultores.
4: O deputado acrescenta que a produção já é fiscalizada por meio da nota fiscal e da guia de trânsito animal, que garantem o controle sanitário e a origem dos produtos. Para Tião Medeiros, exigir também o registro não traz mais segurança e pode dificultar a comercialização.
3: Votação. Vários projetos polêmicos e com urgência aprovada podem ser incluídos na pauta de votações do plenário. Uma dessas propostas prevê mudanças na legislação sobre mineração. Saiba mais sobre a perspectiva de votações na reportagem de Antônio Vital.
5: Depois do primeiro turno das eleições, diversos projetos estão prontos para entrar na pauta de votações do plenário da Câmara. Um deles é o que reduz a jornada normal de trabalho para 40 horas semanais e garante 2 dias de repouso semanal remunerado, sem redução de salário. O projeto apresentado pelo governo regulamenta a proposta de emenda à Constituição aprovada pelos deputados no primeiro semestre e que aguarda análise pelo Senado. O projeto prevê regras de transição, como a da proposta de emenda à Constituição já aprovada. A jornada passa a ser de 42 horas semanais 2 meses depois da publicação da lei. Um ano depois desse prazo, passa a valer o limite definitivo de 40 horas semanais, mas ainda não há consenso para a votação do projeto, que é criticado pela oposição e por entidades empresariais. Também pode ser votado o projeto que aumenta o limite de receita bruta anual para os microempreendedores individuais, os MEIs. Hoje podem ser enquadrados como

0: MEI pagando menos impostos, microempreendedores que faturem até R$ 81 mil por ano. O projeto aumenta esse limite para R$ 130 mil. Além disso, permite que o MEI contrate até 2 empregados. Hoje pode contratar apenas um. Esse texto, porém, pode ainda ser alterado até a data da votação. O governo admite um teto de R$ 140 mil para os microempreendedores. Outro projeto que ganhou regime de urgência e pode ser votado a qualquer momento é o que altera diversos pontos da legislação da mineração. Entre outras medidas, o texto amplia o conceito de garimpeiro e cria o leilão social, que vai ofertar áreas de menor volume de minérios e pode beneficiar cooperativas de garimpeiros, que terão prioridade no processo de autorização. A proposta foi apresentada por um grupo de trabalho criado em 2022 e é assinado pelo deputado Felipe Barros, do PL do Paraná, coordenador do grupo, que foi eleito senador. A justificativa é que o projeto dá mais agilidade ao processo de mineração. Um dos pontos dispensa o licenciamento ambiental para lavras se a tecnologia usada não provocar impactos significativos. O regime de urgência provocou discussão no plenário. O governo se manifestou contra a proposta e pediu mais discussão antes da votação, como disse a deputada Érica Cocai, do PT do Distrito Federal.
1: Esse projeto é para legalizar o garimpo, e legalizar o garimpo sem regras. O Brasil inteiro viu o desastre que houve no território Yanomami, pela ação sem regras do próprio garimpo. Porque não dá para ficar todo o tempo passando a boiada, porque meio ambiente é fundamental para a própria soberania. Mas nós também temos a posição do Ministério do Planejamento, da Casa Civil, contra esta proposição. Não dá para liberar como está se propondo o garimpo sem regras.
0: Já o deputado Joaquim Passarinho, do PL do Pará, relator do grupo de trabalho que apresentou a proposta, defendeu as mudanças na lei de mineração. Segundo ele, o objetivo é permitir que pequenas empresas atuem no setor.
2: No nosso projeto, não há nenhum tipo de restrição ao meio ambiente, não há nenhum tipo de facilitação, não há anuência prévia, não há tasta, não há nada disso. Pelo contrário, o que nós estamos tentando é tirar da mão de 5, 6 empresas, umas nacionais, outras internacionais, que detêm quase todo o subsolo nacional pesquisado. Está na mão de 5 empresas. E essas empresas não dão anuências para as menores empresas trabalharem. E o subsolo brasileiro, ele é do povo brasileiro.
0: Outras propostas que podem ser votadas foram apresentadas como prioridade no primeiro semestre pela Frente Parlamentar da Agropecuária. Um dos projetos suspende por 2 anos sanções e embargos ambientais a pequenos produtores rurais. A medida não tem apoio do governo, que argumenta que, na Amazônia Legal, isso pode significar a suspensão de sanções a quem possui propriedades de até 400 hectares. Outro projeto pronto para ser votado é criticado pela oposição desde o início do ano e ainda não tem consenso para ser votado. A proposta combate a misoginia, que é como se chama o ódio, desprezo ou preconceito contra as mulheres. O texto, já aprovado pelo Senado, foi alterado pela deputada Tabata Amaral, PSB de São Paulo, coordenadora do grupo de trabalho que analisou a proposta. O texto aprovado pelo Senado equipara a misoginia ao crime de racismo, o que a torna inafiançável e imprescritível. Na nova versão, a relatora alterou principalmente a definição de misoginia. Ela retirou os termos ódio e aversão à mulher, previsto no projeto original para caracterizar a misoginia e considerados vagos pela oposição. Na nova versão, misoginia é descrita como a prática, a indução ou a incitação de menosprezo ou discriminação contra a mulher que promova violência. A pena prevista é de 2 a 5 anos de prisão. Da Rádio Câmara de Brasília, Antônio Vital.
3: Justiça.
4: Paulo Litro, do União do Paraná, apoia a proposta de emenda à Constituição que estabelece mandato de 12 anos sem recondução para ministros do Supremo Tribunal Federal. A medida mantém as 11 vagas da corte com idade de ingresso entre 45 e 70 anos.
5: A PEC, apoiada por Paulo Litro, também divide entre executivo, legislativo e judiciário a indicação dos integrantes da corte. O texto ainda estabelece períodos de quarentena antes da indicação e depois da saída do STF.
4: A Câmara aprovou e encaminhou para o Senado projeto que atualiza a estrutura da Advocacia Geral da União. Vinícius Gurgel, do PL do Amapá, informa que o texto reorganiza e define atribuições das carreiras que integram o órgão responsável pela defesa jurídica da União.
5: Vinícius Gurgel avalia que a reorganização pode tornar mais eficiente a atuação da AGU, reduzindo sobreposições e tornando mais claras as competências dentro da estrutura institucional.
4: Projeto aprovado pelo Congresso e já transformado em lei, cria 8 varas federais no Amazonas e em Mato Grosso do Sul. João Maia, do PP do Rio Grande do Norte, avalia que a medida amplia a presença da Justiça Federal em regiões com demanda crescente.
5: A nova lei, que contou com o apoio de João Maia, também cria cargos de juízes e servidores para reforçar o atendimento de processos ambientais, fundiários, previdenciários e criminais.
4: Termina agora o Jornal Câmara dos Deputados, produzido pela Rádio Câmara, com trabalhos técnicos de Everson Urani e apresentação de José Carlos Andrade e Luciana Vieira. Uma boa noite para você.
5: Uma ótima noite. A Voz do Brasil volta amanhã.
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Dentro de instantes, no Engenhão, a bola rola para Botafogo e Vasco da Gama. Primeiro destaque do Botafogo, os donos da casa. Botafogo é o destaque de agora, repórter André Gonçalves, já veio o André Gonçalves, então já para trazer a primeira do Botafogo. Enquanto ele não vem, já teremos destaque de futebol capixaba, já com Arcobene Cola. 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Às 8:30 da noite, a bola rola para Botafogo e Vascão, direto do Engenhão, e você vai curtir na íntegra o jogo. Não tem TV aberta, mas a Cultura não te deixa na mão. Nosso abraço para Elimar e Tiengo, em Cachoeira Itapemirim, ao lado do professor que sabe tudo, Valdeir Silva, irmão do ex-jogador Valquimar, portanto, é tio-avô do grande craque que está na Europa, Rayan, atacante que brilhou na Colina Histórica. Dentro de instantes, Rio em ação para Botafogo e Vasco da Gama. Vamos ok agora. Primeiro destaque do Rio de Janeiro, do Engenhão, repórter André Gonçalves. Botafogo, vem André!

0: Qual o seu destaque, André?
1: Alô, Carlos de Souza, aqui estádio Nilton Santos. O Botafogo busca reabilitação no campeonato. A estreia do Tite antes da parada para a data FIFA foi com derrota para o Mirassol por 2-0. O jogador Ziyech também faz o segundo jogo dele. E o objetivo do Botafogo é se reabilitar em casa no Campeonato Brasileiro.
0: Maravilha, André Gonçalves. Aproveita, André, o destaque do Vascão da Gama aqui no show de transmissão da Cultura FM, André.
1: O Vasco vem de duas vitórias antes da parada para data FIFA. Pela primeira vez desde a Copa do Mundo, é que o time saiu do Z4 do Campeonato Brasileiro após a goleada por 5-0 sobre o Coritiba em São Januário. A busca do Vasco no Brasileirão é ficar, por enquanto, fora do Z4, Carlos de Souza.
0: É isso aí, tem jogos em andamento, é a Cultura com pra você. O Internacional vai batendo, por enquanto, no Beira-Rio, o Corinthians por 1-0, um gol do Vitinho, e vai subindo um pouco mais, vai também a 31 pontos, mas segue no Z4, o Inter de Porto Alegre, o Grêmio está empatando agora com Remo em Belém do Pará, em 0-0. Em Bragança Paulista, Bragantino 0, Mirassol também 0, jogo em andamento, e teremos também às 8:30, bola rolando no Barradão para Vitória da Bahia e Chapecoense. 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Quero um destaque do futebol capixaba que temos rodando por Castelo e região. Alô, alô, aquele que corre junto com a bola, venha! Alô, Arcobelli. Já tem o Arcobelli cola no seu rádio com destaque do futebol da região de Castelo de todo o Espírito Santo. Ele corre junto com a bola. Vem, Arcobelli, cola!
2: Boa noite, Carlos de Souza. Boa noite, galera ligada no futebol fantástico da seleção capixaba do rádio. Campeonato Capixaba Feminino, semifinais, jogos da volta. Sábado às 15 horas em Vargem Alta, no estádio Almiro Fronte. A bola vai rolar para a Prosperidade Atlético Capixaba. No domingo, às 15 horas, no estádio Sernambi, São Mateus, tem Árpia versus FC Estadual. Copa Espírito Santo, categoria de base, sub-15 e sub-17. Sábado, tem Clássico Sulino, Rive Forte, a partir das 13 horas. Jogo vai ser realizado no estádio Arcílio Caiado, em Alegre. Regional das Montanhas, semifinais, jogos da volta, sábado, às 15 horas. Em Apeninos, tem Apeninos versus São Cristóvão. E às 15 horas, lá no Campestre, Campestre versus Corumbá. 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
0: Esse é um cracaço de bola e Arcobelli cola. Essa fera, tô muito bem acompanhado hoje no show de futebol da Cultura FM de Castelo. A primeiraça do seu rádio é em 101,7 e em culturafm.com.br para toda a rede, para o planeta inteiro. Já mais do Rio de Janeiro, do Engenhão para Botafogo e Vasco da Gama, clássico em preto e branco que você vai vibrar muito na Cultura FM de Castelo. 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Tem muito mais já no show de futebol da Cultura FM de Castelo. Dá um tempinho só, galera.

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0: ligado em você e dali, dali, Brasileirão 2026. Dentro de instantes, às 8:30, bola rola no Engenhão Nilton, no Rio de Janeiro. Uma transmissão na íntegra para você do jogão do Vascão contra o Fogão, Fogão contra o Vascão, 29ª rodada. Com a narração dele que traz na voz a emoção do rádio do jogo, João Carlos dos Santos, e ainda André Gonçalves no campo de jogo. É show de transmissão da Cultura FM de Castelo. Em andamento, destaco para você que já tem bola rolando na 29ª rodada. O Internacional já está terminando o primeiro tempo no Beira Rio. O Inter vai batendo o Corinthians por 1-0, gol do Vitinho. Enquanto que o Remo empata com o Grêmio em 0-0 em Belém do Pará, no Mangueirão. A bola rolando também em Bragança Paulista, para Bragantino 0, Mirassol também 0. E dentro de instantes tem vitória da Bahia e Chapecoense, toda rodada no seu rádio. Futebol da Cultura FM. Voltamos ao Maracanã, ao Engenhão. Nilton, é o Nilton no seu rádio. Mais um destaque do Vasco da Gama, outra vez a voz bonita e sempre bem informado, André Gonçalves. Vem, André.
1: O técnico Tite vai promover a estreia do Ziyech em casa, diante da torcida, no estádio Nilton Santos. A primeira partida dele foi fora de casa, então a estreia em casa do Ziyech pela primeira vez, joga no Nilton Santos. Montoro, machucado, é desfalque, está fora do clássico.
0: O público agora é bom, a presença de público é boa, agora a presença de público aí no estádio, hein, meu caro André Gonçalves.
1: Do lado do Vasco, do público nesse momento, o público é interessante. Tem um setor que está fechado. No lado esquerdo das cabines de rádio e televisão, setor fechado. É só o lado direito, que é a torcida do Vasco, e embaixo das cabines e de frente para as cabines, o torcedor do Botafogo. É um público até aceitável no Campeonato Brasileiro para o clássico. Botafogo não vem bem na competição, o Vasco até vive um bom momento, mas luta sempre contra o Z4, primeira vez que está fora do Z4 depois agora da Copa do Mundo. É um público aceitável. Nós já vimos clássicos com públicos enormes em qualquer lugar do país, seja até clássico carioca. Mas para hoje, noite de quarta-feira, do jeito que as equipes estão no Brasileirão, imagino até que o público esteja relativamente aceitável. Quase, talvez, metade do estádio Nilton Santos, que tem uma capacidade de cerca de 40 mil espectadores. Carlos de Souza.
0: Muito obrigado, André Gonçalves, ele vai seguir conosco nesse show de transmissão esportiva que destaca direto do Rio de Janeiro, Nilton, o estádio Nilton Santos. O enciclopédia jogava muito em Nilton Santos, né? Poucos viram, né? Era bem antigo, viu o enciclopédia jogar. Brilhou na Copa de 62 no Chile. Dentro de instantes, do Nilton, Botafogo e Santo, Botafogo e Vascão, Fogão e Vascão no Nilton Santos. 29ª rodada, você não perde nada na Cultura FM de Castelo, a mais ouvida, a primeiraça do seu rádio. Destaque do Machão da Gama, mais um do Machão da Gama, mais um aí, André Gonçalves.
1: No lado do Vasco, Andrés Gomes suspenso, e também na seleção brasileira é desfalque. Colídio e Bruno Duarte, que fizeram gols nos últimos jogos, são a dupla de ataque do Vasco.
0: Quero agora a sua opinião, que lhe parece esse jogo aí? Tem algum favorito ligeiramente melhor para esse jogo de hoje? Que lhe parece esse clássico hoje aí, André Gonçalves?
1: Olha, Carlos de Souza, o Botafogo joga em casa, Botafogo joga em casa, mas o Vasco vive um momento relativamente aceitável no Campeonato Brasileiro. É difícil você, num clássico, prever algo, você acha que vai ser o favorito e tal, mas o Vasco vive um melhor momento, ou pelo menos esse melhor momento era antes da parada para a data FIFA. Agora é um outro estilo, são praticamente aí 15 dias depois. Como é que os jogadores voltam, como é que os times retornam, você prever efetivamente quem é que vai ganhar, quem não vai e tal, aquelas enquetes que tem até em Instagram, que tem nas redes sociais, é difícil. Eu vejo o Vasco levemente favorito, mesmo jogando fora de casa. Porém, como o Botafogo joga em casa e tal, tem alguns jogadores interessantes. Talvez o Danilo hoje, o principal jogador em campo, podemos considerar assim, veio da seleção brasileira, mas eu vejo o Vasco um pouco favorito.
0: Podemos arriscar aí 30 mil pagantes hoje, 35 mil, o que você acha que vai dar de público hoje?
1: Ah, o público em relação ao Vasco não vem numa ideia aqui interessante, não, em relação ao Vasco. Não está muito bom, não, mas é só uma parte aqui que tem o lado Vasco, o lado direito, por exemplo. Mas, de qualquer maneira, é aquela questão de carga de Botafogo e de Vasco, né? O Botafogo joga em casa. Nilton Santos é em casa. E detalhe, hein? Só uma informação: daqui a duas semanas o Vasco vai jogar na Copa Sul-Americana. Hoje teve repercussão na Argentina de confirmação de que o jogo do Vasco contra o Boca Juniors vai ser aqui no estádio Nilton Santos. Se o Vasco hoje não joga em casa, pelo menos daqui a duas semanas, imagino que vai jogar em casa, Carlos de Souza.
0: É isso aí, vamos lá, Vascão, vamos lá, Fogão é jogão dentro de instantes no Engenhão. Botafogo e Vascão, Vascão e Fogão. Quando a bola rolar, você vai vibrar muito. Ele é o narrador que traz na voz a emoção do jogo. Ao seu lado, André Gonçalves e todo o timaço da Primeira em 101,7 no seu rádio e na grande rede em culturafm.com.br. Brasileirão 2026 que tem no momento o líder Flamengo com 60 pontos ganhos. Flamengo volta a campo amanhã 7:30 da noite, quando vai ao estádio Urbano Caldeira, Vila Famosa, pegar o Santos amanhã a partir das 7:30 da noite. Tem Flamengo e Santos, Santos e Flamengo. Palmeiras, segundo colocado, 57 pontos ganhos. O Atlético Paranaense é o terceiro, 49 pontos ganhos. Fluminense é o quarto, com 48 pontos. Se vencer amanhã, dos 48 pontos, vai chegar numa boa, vai ultrapassar o terceiro colocado, o Atlético Paranaense, e assume a terceira posição, Fluminense, desde que passe amanhã pelo Coritiba, amanhã, no Maracanã, 9:30 da noite. O Bahia é o quinto colocado, 46 pontos ganhos. O Cruzeiro é o sexto, 45 pontos ganhos. O Atlético Mineiro tem 43 pontos, é o sétimo colocado. Oitavo, Santos, 41. Coritiba é o nono, 38. O Red Bull Bragantino, que vai empatando em casa, em 0-0 com o Mirassol, tem 38 pontos, é o décimo colocado. Décimo primeiro é o São Paulo com 36 pontos ganhos. O Botafogo, que encara o Vasco dentro de instantes, 5 minutos no Engenhão, é o 12º. Vasco é o 16º colocado, tem 31 pontos ganhos. Vamos direto para o Engenhão, vai rolar a bola já já para Botafogo e Vasco da Gama. Um abraço para o cinegrafista Rogério Matos, também para Alexandre Gonçalves, todos no Rio de Janeiro, na paquera da Cultura FM de Castelo. Tá na hora e é agora, direto do Engenhão, voltamos no intervalo do jogo, movimentando toda a equipe da Cultura FM. Agora ele está de volta no seu rádio, ele traz na voz a emoção do jogo. Alô, alô!
2: Muito boa noite, amigos do esporte! Carlos de Souza, o Fantástico, esteve até agora no comando do futebol e emoção da Cultura FM, aqui na Primeira Ação.

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Botafogo de Futebol e Regatas. Vem a campo com Gabriel Batista, goleiro número 1. 2, lateral direito, Vitinho. Os dois zagueiros, Bergarese, número 5. Arthur Chaves, camisa 3. O lateral esquerdo é Alex Telles, número 13. Jogadores de meio campo, 75, Huguinho. 8, Danilo. 22, o marroquino Ziek. 6, o argentino Medina. 11, dupla de ataque, 11, Matheus Martins. E 19, Arthur Cabral. É o time do técnico Tite.

0: Regatas. Clube de Regatas Vasco da Gama tem Léo Jardim, goleiro, camisa número 1. 96 é o lateral direito, Paulo Henrique. 4, zagueiro Saldívia. 30, o também zagueiro Robert Renan. 66 é o lateral esquerdo, Cuiabano. No meio-campo, 5, Sousa. 23, Thiago Mendes. 22, o argentino Lescano. 18, colombiano Marino. No ataque, 9, o argentino Colídio. E 19, Bruno Duarte. É o time do técnico Pedro Emanuel. O trio de arbitragem é o Bruno Diarleu Araújo, do Rio de Janeiro. Thiago Henrique é o auxiliar número 1. Thaís Marques, auxiliar número 2. O árbitro de vídeo é o Rodrigo do Amaral, de São Paulo.
1: André Gonçalves, ele que é o repórter comentarista do estilo diferente, apresentou os artistas do espetáculo aqui no Nilton Santos, quase tudo pronto, 8h29 da noite, no Nilton vai começar o jogo aqui, torcedor, o clássico em preto e branco que você vai acompanhar na cultura, a saída será do Vasco da Gama, Vasco à minha esquerda, o Botafogo à minha direita, e o canal da cultura está aberto para você mandar o seu placar para Vasco e Botafogo, Botafogo e Vasco aqui do Nilton Santos para concorrer àquela belíssima camisa do seu clube. 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A bola está rolando no Nilton Santos e a cultura embarca você da emoção do futebol. Saiu a equipe do Vasco e a bola caindo para o campo de ataque, lançamento longo procurando o ataque ali, o jogador catuca a bola longa demais, vai sair do gol, o goleiro do Botafogo, que é Gabriel Batista, com os pés despacha para o campo de ataque, o Vasco tenta dominar, tenta sair para o campo de ataque, no toque-toque da bola no campo de frente, tentando ali com o Bruno Duarte, prendeu para o lado esquerdo da equipe do Vasco, vai descer com o Cuiabano, Cuiabano vai buscar ali, tentou cruzamento para a boca do gol, quem chega? A zaga do Botafogo primeiro, Roberti, chegando primeiro na zaga do Botafogo, Arthur Chaves tirando, tem Ferrareda ali do seu lado também, mas a bola se perde pela linha de lado, arremesso manual que favorece a equipe do Vasco da Gama, que vem descendo para o campo de ataque, bola caindo na roda de samba do campo de jogo, na zona de raciocínio do gramado, na cultura, o gol chega primeiro, a bola caindo aqui para o campo de ataque, lado direito, domina a equipe do Vasco para descer, tem colocado ali na frente o Paulo Henrique, vai tentar também a tabela, bola lançada para ele, vai correr o lateral do Vasco, bem na cobertura pelo lado esquerdo da equipe do Botafogo, chegou primeiro ali, tentando chegar o Alex Telles, colocando a bola pela linha de lado, do arremesso manual que favorece a equipe do Baixão da Gama, que desce pelo lado direito e vem descendo para o campo de ataque. É a cultura com você, torcedor, nos embalos do esporte, aguardando aquele contato do nosso Sérgio Luiz com a Rádio Web Revolução, se já está ou não linkada com a cultura para Vasco e Botafogo, Botafogo e Vasco pelo Brasileirão, 29ª rodada, o Botafogo vai tentar sair jogando agora, recupera a posse de bola e desce para o campo de ataque, caiu no meio campo ali com o Danilo, tentou a tabela, abriu para o lado esquerdo, vem descendo com o jogador Vitinho, vem descendo o Alex Telles, buscou ali de fundo, tentou a tabela, procurou Matheus Martins, o toque bateu na zaga do Vasco e vai para a linha de fundo, é escanteio que favorece a equipe do Fogão, vai paquerando aí André Gonçalves.
0: Primeira vez que o Botafogo chega no ataque e é o escanteio pelo lado esquerdo, se apresenta para fazer a cobrança o selecionável Alex Telles. Início de jogo 0-0, placar Piazza Móveis.
1: No capricho que o placar não é teu, Alex Telles para cobrança do escanteio que favorece a equipe do Vasco da Gama. Lá vem bola para a boca do gol, boca do gol do Fogão. Bola para a boca do gol, tentou sair do Vasco, chegou primeiro de cabeça, tirando bem colocado, ali estava Cuiabano. Volta o Botafogo no setor de meio campo, tentou ali com o jogador que é Medina, tentou bater para o campo de ataque, abriu para Alex Telles, domina pelo lado esquerdo na marca dos 2,5, linha de fundo, cruzou, o goleiro ficou batendo as zaga, chegou primeiro, tirando bem ali Saldívia, na zaga da equipe do Vasco da Gama, volta o rebote para o Botafogo, tentou o Martins, invadiu no bico da grelha do jeito que ele gosta, boa cobertura, chegou bem ali, dando antecipação, procurando ali com o jogador Medina, abrindo para o campo de ataque, vai tentar com o Marroquino Ziek, ele tentou a tabela, abriu para o campo de ataque, vem dominar, vem buscar jogo Arthur, procurando na frente, é o Vasco que domina, é o Vasco que prende, é o Vasco que é o campo de ataque, o arremesso de bola vai descer agora ao lado direito, Paulo Henrique, a bola para a boca do gol, tentou, passa também vem pelo jogador Cruz Maltino lá na frente. Colégio estava ali, não achou nada e a bola se perdeu para a linha de fundo. Agora é o Vasco lá do outro lado para o escanteio. Diga aí, André.
0: É escanteio para o Vasco. Agora pelo lado esquerdo, para tentativa de possibilidade de ataque para o Vasco. Vem bola na área do Fogão, chance para o Vascão. 0-0, placar China Park.
1: Lá vem o escanteio que favorece a equipe do Vasco da Gama, do outro lado para a cobrança. Ajeitando com carinho, me parece quem está lá, me parece o Kik para a cobrança. Não saiu, deixou agora ali para o Lescano, vai tentar o tabela colocada mais atrás. Vem dominando ali o jogador, que é o jogador da equipe do Vasco da Gama. Quem vem dominando para o campo de ataque tem colocado pelo lado esquerdo. Quem domina ali tem colocado o Guiabano, vai para a jogada, bola colocada para a boca do gol, bateu na zaga do Fogão, se perde pela linha de lado. É arremesso manual para o Machão da Gama. Tá no Campeonato Brasileiro, tá na Cultura FM.
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1: Vem Goiabana para a cobrança do escanteio que favorece a equipe do Vasco. A bola caiu mais atrás, vem descendo agora também ali, colocando com o jogador da equipe do Vasco, que Robert Redan tentou a tabela. Bola colocada mais atrás, vai trabalhar de novo com o Saldívia. Abriu para o lado esquerdo, vem dominando o Goiabano. O Goiabano procurou a tabela, o setor de novo. Tem o Souza, tem o Thiago Mendes ali no meio de campo pedindo. Recorde, dominou, prendeu, girou, vem para o jogo. A marcação chega em cima dele, bem colocado ali com o Danilo também, o Guinho da marcação. Atrasando bola de novo na zaga da equipe do Vasco da Gama. Caiu pelo lado direito, vem descendo agora com o Paulo Henrique. Domina o lateral, prende, atrasa de novo, porque o Botafogo marca, e a bola vai chegar nas mãos do goleiro Gabriel.

0: Em andamento, Vasco da Gama 0, Botafogo 0, Fogão 0, Vascão 0 pela 29ª rodada do Campeonato Brasileiro. 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João Carlos Santos está transmitindo direto do Engenhão. A partida vai na íntegra no seu rádio. Ele, o André Gonçalves e todo o timaço da Cultura FM de Castelo. 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Empatando em 0-0 Fogão e Vascão no Engenhão, e você confere já já a volta de João Carlos Santos direto do Engenhão no Rio de Janeiro. 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Já já voltamos ao Engenhão, já já, dentro de instantes, voltaremos ao Engenhão para o restante da transmissão na íntegra de Fogão e Vascão da Gama. Jogo importantíssimo desta 29ª rodada para trocar de posições, quem sabe. No momento, o Botafogo é o 12º colocado, 35 pontos ganhos. O Vasco é o 16º colocado, com 31 pontos ganhos por enquanto, cada um ganhando um pontinho. Vamos voltar ao Engenhão com o narrador que traz na voz a emoção do jogo. Alô, alô!
1: Nilton Silvio, Nilton Santos, aquele pique na internet aqui do Nildão, mas voltamos de novo pro clima do jogo pra você conferir aqui na Cultura. Lá vem bola pra boca do gol, subiu o Botafogo, vai tentar chegar ali o Vasco da Gama, tira a zaga do Fogão, volta o rebote lado direito com Paulo Henrique vai cruzar pra boca do gol, insistiu o garoto, vai tentar o cruzamento, abriu boca pra boca do gol, subiu de cabeça, Ferraz retirando na zaga da equipe do Vasco da Gama, vai do Botafogo, digo, vai tentar chegar pro campo de ataque, a marcação chegou para o alto, marcou falta, que favorece a equipe do Vasco da Gama, que vem chegando pelo lado direito, tá no Campeonato Brasileiro, tá na Cultura FM.
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1: A informação da Cultura pra você conferir. Arruma essa casa aí, André.
3: É falta pro Vasco. Bem perto ali da meia-lua. É claro que tem que ter jogador pra bater forte. De qualquer maneira, é uma possibilidade. Pode ter jogada ensaiada, pode ter chute direto. O goleiro Gabriel Batista está encostado na trave direita, posicionando a barreira. Praticamente metade do time do Botafogo na barreira. É chance para o Vasco. Tem ali a presença do Lescano, pode ser um dos jogadores que pode cobrar. E Colídio também tem possibilidade. É chance para o Vasco na cobrança de falta.
1: Vem pra cobrança do chute, bem colocado o goleiro Gabriel Batista, defendendo em dois tempos para a equipe da Botafogo. A partir de agora, linkada a Rádio Web Revolução FM do Rio de Janeiro para Botafogo e Vasco, com a Cultura na emoção pelo rádio. Obrigado, Sérgio Luiz, sempre com a Cultura, linkando a Cultura aqui pela Rádio Web Revolução do Rio de Janeiro, também acompanhando o jogão de bola aqui, Vasco e Botafogo. É o clássico em preto e branco. Bola saiu pela linha de lado, é um novo arremesso manual que favorece essa equipe do Fogão. 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
1: E a bola vai descer e vai dominar para tentar sair para o campo de ataque de novo. A equipe do Botafogo com o goleiro Gabriel Batista vai tirar, vai tentar o campo de ataque. A marcação chegou do Vasco para tentar o Botafogo agora. Dominar a bola, chegou bem o Fogão para recuperar a posse de bola. Tentar descer para o campo de ataque. O lançamento foi feito, catindo para Matheus Martins. Vem descendo para o campo de ataque. Tem aberto do outro lado. Lá tem Danilo chegando no meio. Tem também o Ziyech ali no meio. O marroquino, bola para grande. Era bem colocado. Saiu bem do gol. Léo Jardim para defender. Vamos conferir a oficial do Brasil em nome de Cicobi. 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Campeonato Brasileiro, 29ª rodada, aqui estádio Nilton Santos. São jogados 11:30 do primeiro tempo. E o placar do China Park Eco Resort, o hotel da família Capixaba, olha ele aí. Ninguém beijou ninguém, 0-0.
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1: Liderança também no futebol. Tenta descer aqui o Vasco da Gama. Tem a cobrança do arremesso manual pelo lado de Anão. Justa dando um escanteio aí, de olho no lance, André.
3: Escanteio sim, pro Vasco, pelo lado direito. O Colídio tá por ali. Ele é finalizador, mas ele bate escanteio, ele bate falta. Ele que está ali no posicionamento.
1: Lá vem descendo para o campo de ataque. A bola colocada para o campo de ataque vai tentar chegar. O domínio de bola chegou primeiro. A zaga tirando. O jogador da equipe do Botafogo, lá bem colocado no setor defensivo, chegou ali tirando. O Arthur Chaves vai voltar o rebote para o Vasco da Gama no setor de meio campo com Sousa. Sousa dominou. Abriu para Cuiabano. Cuiabano ali de fundo vai tentar a tabela. Abriu de novo. Tem ali o Bruno Duarte pedindo xixi. Boa colocação lado direito para o Botafogo. Chegou bem Vitinho para recuperar para o Fogão. Entregado a zaga central para tentar sair jogando, recuado, está ali o Guinho, tem também Danilo na frente pedindo tanta lambança. Ferrarazzi chega na zaga ali para tirar a lambança, vai tentar ali o domínio de bola de novo para sair jogando a equipe do Botafogo. A bola se perde pela linha de lado, arremesso manual pro Fogão. 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
1: A bola desce para o campo de ataque, quem vem dominar vai tentar chegar agora no domínio de bola, procurando a equipe do Vasco da Gama, lado direito para sair jogando, chegou a marcação, em cima do jogador do Vasco, bola atrasada para o goleiro Léo Jardim, que sai para dominar, para descer para o campo de ataque. O torcedor mandando o placar até o intervalo do jogo para Vasco e Botafogo. Botafogo e Vasco aqui no Nilton Santos para concorrer aquela belíssima camisa. Alô, Jaime Vergel, obrigado pelo carinho. Bola para a grande área, Botafogo, o chute bateu na rede pelo lado de fora, enganou o torcedor, chegou, bateu, o Guedes está dando escanteio, André.
3: Foi do Cuiabano. Se fizesse o gol, era a lei do ex, que ele já jogou no Botafogo. Ele bateu forte, teve um desvio, pegou na rede do lado de fora, mas foi marcado escanteio pro Vasco. Tá o Colídio lá de novo para fazer a cobrança. Pelo lado direito, pelo lado esquerdo, deve ter jogado ensaiada.
1: Lá vem pro campo de ataque, tentando chegar agora o domínio de bola. Aquele toque esperto pro domínio, pra equipe do Vasco. É escanteio que favorece a equipe do Vasco da Gama. Vem bola pra grande área da equipe do Botafogo. Suspendeu bola, subiu. Ferrarazzi de cabeça tirando. Volta o rebote, chute pro gol. A bola passa à esquerda. À esquerda do Gabriel Batista. Por pouco, muito pouco, muito pouco. Cuiabano não abre o marcador aqui no Nilton Santos. Bota sentido nisso aí, André.
3: É a segunda finalização dele, um lance atrás do outro, chutaço de fora, finalização, passou perto, bola fora, tiro de meta já cobrado, Botafogo 0, Vasco também 0, placar, supermercado, Mussi.
1: É a cultura e você, na emoção do futebol, vai descer de novo pro campo de ataque, tentando o Vasco, chegou bem o Botafogo para sair jogando, pra dominar e procurar de novo o campo de ataque, a equipe do Botafogo, que vem descendo pro campo de ataque, a equipe do Fogão vai dominar a bola colocada pro lado direito, tentou chegar para quem chegou do domínio, lá do outro lado, procurando com medida, insistiu, chega Cuiabano, ponta de bola, tirando mais um rebote pra equipe do Vasco da Gama, que vem descendo, que vem dominando. procurando o campo de ataque de novo a equipe do Vasco da Gama, no toque maior do futebol, desce pelo lado esquerdo, o Botafogo na recuperação de bola, caiu agora para Matheus Martins, ele vem dominando, procurando o ataque, o garoto vai tentar chegar para o campo de ataque, vem dominando, procurando chegar de novo, procurando espaço, é o Botafogo que vai empatando com o Vasco aqui, vai empatando com o Vasco aqui, vai empatando com o Vasco aqui, em 0x0, e você ligada na cultura, aí garoto, nada de vermelho, e aqui desce para o campo de ataque, de novo a bola se perde pela linha de
0: João
1: lado,
0: João Carlos,
1: é o manual que favorece a equipe do Vasco, diga aí a informação na cultura.
0: Jogos em andamento no segundo tempo, o Grêmio vai batendo, o Remo dentro de Belém do Pará por 1x0, o Inter continua vencendo o Corinthians dentro do Beira Rio por 1x0, significa dizer que os gaúchos lá embaixo da tabela estão subindo na tabela, desse momento não ultrapassam o Vasco, mas vencem por enquanto na rodada, João Carlos dos Santos.
1: Tá aí a informação do nosso fantástico Carlos de Souza do futebol, emoção da cultura, lançamento, empresta adiantado, jogador da equipe do Botafogo, lá vem Matheus, cruzamento pra boca do gol, vai chegar primeiro, mas já vi banheiro, eu vi. Tinha alguém deu curtindo falta. Amor em terra estranha aí, André?
3: É, deu falta, falta de ataque, fora da bola. O Arthur Cabral estava na jogada, cometeu a falta segundo a arbitragem. A impressão que dava era que a falta seria para o Botafogo. Mas o árbitro, em cima do lance, marcou falta do Arthur Cabral no sistema defensivo do Vasco. Botafogo 0 Vasco, clássico carioca no estádio Nilton Santos da Cultura. 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
1: Aqui desce pro campo de ataque, quem vem saindo para descer de novo a equipe do Vasco da Gama, caindo com o Léo Jardim, ele domina, desce pro campo de ataque, é o Vasco que domina, é o Vasco que tenta alugar ali o setor de intermediária pro campo de ataque, chegou a marcação, a bola tava caindo ali com o Saldívia, atrasou de novo, agora a bola pro Léo Jardim, Jardim vai sair jogando do lado direito, vai despachar pro campo de ataque, Saldívia lançou, lançamento longo demais, chegou bem na cabeçada pelo lado esquerdo, Alex Teles tirando, sofreu falta ali, jogador do Botafogo, o Matheus Martins parou, o árbitro marcou. 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
1: E procure domínio e desce pro campo de ataque. Despacha ali lado direito o Botafogo para tentar sair jogando de novo pro campo de ataque. O chute forte do Vitinho chegou bem pelo lado esquerdo, que está colocado ali na zaga da equipe do Vasco. Robert Redan tirando. Tem colocado também lá o Saldívia, a bola colocada pelo lado esquerdo. Só confere para mim, André. Saldívia está com 4 pelo lado direito. Robert Redan com a 30 pelo lado.
3: É isso.
1: Não, o Saldívia está pelo lado direito e o Robert Redan com a 30 pelo lado esquerdo.
3: Perfeitamente.
1: Aí o detalhe do nosso André, ele é o repórter comentarista do estilo diferente aqui na cultura. Vai bater papo com você no intervalo do jogo junto com o Carlos de Souza, que volta do intervalo para acomodar o nosso intervalo aqui, da cultura de Botafogo e Vasco. Diga.
3: Passamos dos 15 minutos de jogo, o Botafogo até tentou tomar a iniciativa do jogo, mas o Vasco equilibrou e já passou a ter mais posse de bola do que o Botafogo. O lado forte do Botafogo é o lado esquerdo, com o Alex Telles e também o Matheus Martins. E o lado forte do Vasco, pelo menos nesse jogo, é o cuiabano. O Colito sai muito da área e perde muito a bola. É, o Botafogo tomou iniciativa, mas o Vasco equilibrou e está mais com a bola.
1: E vem descendo pro campo de ataque de novo a equipe do Vasco da Gama, vem dominando, vem prendendo, tentou o ataque, a marcação vai chegar de novo pelo lado esquerdo, tentando sair, jogando de novo a equipe do Vasco da Gama, no toque, toque, Thiago Mendes tentou a tabela, chegou bem por baixo, na cobertura, Ferrarazzi tirando na zaga da equipe do Vasco da Gama, e a bola vai pra linha de lado e chegou a tocar no jogador da equipe do Botafogo, e o arremesso manual de novo da equipe do Fogão, que vem trabalhando, que vem descendo pro campo de ataque, 0x0 é o placar, passamos dos 19 jogados aqui da etapa primeira de jogo, ninguém beijou, ninguém no Nilton Santos, o clássico em preto e branco é 0x0, todos os dias a Mercantil Fruteira te espera com tudo o que você precisa, antes de fechar 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grande área, passou por todo mundo, ninguém encontrou, volta o rebote pro Mendes, dominou pro Vasco, insistiu, vai cruzar pra boca do gol, chegou a marcação, bem colocado o Botafogo, chegou agora na grande área de novo, tirando pra equipe do Fogão, tava ali o Ferrarazzi, ele vem dominando.

0: garoto suspendeu para bombear o Vasco, tenta chegar, passa pela cabeçada ali lá em cima, sube bem o Robert Renan, também o Saldívia, e não encontrou nada, mas o Vasco desce, o Vasco martela pelo lado direito, bola caindo ali, tentando pro Cuiabana, vai tentar chegar pro campo de ataque, vai chegar quem para dominar, para prender bola, mais atrás, ele tá pedindo depois de receber do Thiago Mendes, abriu pro Cuiabana, vai tentar a tabela, vai tentar agora a bola com Sousa, Sousa, abriu todo o compasso de jogo na frente, vai chegar a marcação, em cima do atacante da equipe do Vasco, a Coligio perdeu o controle, vem dominando, o Botafogo para sair jogando, saiu jogando errado, o Vasco recupera a posse de bola, Coligio dominou, abriu, Mendes bate bem claro e abriu para Cuiabano, cruzou para a boca do gol, bem colocado Gabriel Batista para defender. 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
0: A bola caindo pro campo de ataque, vem descendo e vem dominando. A bola vai descer pro campo de ataque, vai voltar agora. Essa do Denaldo Botelho. Essa eu vou te falar, hein, Dedê? Hein, Dedê? Essa eu vou te falar, hein? A gente conversa na semana. E desce pro campo de ataque procurando o domínio de bola. Vai tentar descer o Botafogo, abriu pra Mendes, invadiu a grande área. Lá vem, Vitinho bateu pro gol. Espalma, Léo Jardim. Quase, quase o Fogão chega na frente. Apareceu o goleirão do Vasco. Diga aí, André.
2: Melhor chance do jogo. E foi do Botafogo. Jogada pelo lado direito. O Vitinho invadiu a área. Bateu cruzado, forte. Defesaça do Léo Jardim, que salvou o Vasco. Grande oportunidade, melhor chance do jogo até aqui. E por causa do Léo Jardim, o jogo segue com o placar 0-0. 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
0: Chegamos a 22 jogados, placar do China Park Eco Resort. Ninguém beijou, ninguém zero. Botafogo zero também para a equipe do Vasco da Gama. Lá vem o Botafogo do João Lemos, lá no centro de Castelo, ligado na Cultura. E a bola desce agora no setor defensivo, vem dominando. Trabalha a bola de novo, a equipe do Botafogo para sair jogando. Caiu com o Arthur Chaves, vai tentar a tabela, abriu para o lado esquerdo, tentou Alex Teves, a bola saiu pela de lado. É arremesso manual, a informação.
2: Um lance desse, ele pode mudar o jogo, ele pode modificar a partida. Se o Vasco tinha mais posse de bola, um lance desse, a melhor oportunidade do jogo até aqui é do Botafogo, chama a atenção e faz com que o Botafogo, de repente, cresça na partida. Vai depender do Vasco se vai sentir esse lance ou não. Se o Vasco tinha mais posse de bola, a melhor oportunidade do primeiro tempo até então foi do Botafogo.
0: Tá aí a opinião também dele, André. Ele é o repórter comentarista do estilo diferente aqui na Cultura. E vem descendo pro campo de ataque. É o Vasco da Gama com Sousa. Sousa domina, desce pro campo de ataque. O Vasco do Jaime, da lanchonete distribuidora do Jaime lá em Vargem, ligada na Cultura. Obrigado a você pelo carinho da sintonia na primeira ação do seu rádio. Lá vem descendo o Machão da Gama. Bola caindo pro campo de ataque. Lançamento longo, vai tentar no Colídio. Perdeu o controle, perdeu a bola. Volta o Botafogo do lado direito pra sair jogando. Com o jogador Vitinho, tá no Campeonato Brasileiro, tá na primeira ação.
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0: 54
4: João Carlos.
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4: Neste momento, com a vitória parcial do Bragantino sobre o Mirassol, está entrando no Z4, o Mirassol está saindo do Grêmio. O Grêmio sai desse Z4 no momento e encosta no Vasco, mas o Vasco está fora do Z4 e o Grêmio está fora também do Z4, empurrando o Mirassol. Neste momento, João Carlos dos Santos.
0: Valeu, Carlos de Souza, que volta no intervalo para comandar o nosso intervalo aqui da Cultura FM, ao lado de André. E André Gonçalves aqui na Cultura FM. Até agora 0-0, a bola colocada pro setor defensivo da equipe do Vasco da Gama, que vem descendo o Vasco dos Tedesquinho lá em Castelo, ligado e também do seu pai, torcendo pro Machão da Gama. Agora 0-0, e a bola desce agora pro campo de ataque, lançamento feito, lançamento longo demais na frente, tentando puxar os jogadores da equipe do Vasco da Gama, tentava soltar, abriu, lance, chegou para Colígio, clareou, vai marcar, bateu pro gol, bate na zaga. O Vasco tá perdendo, voltou o Cuiabano, tentou o Mendes pro gol, espalma Gabriel Batista, linha de fundo, chegou batendo Thiago Mendes, boa defesa do goleiro do Fogão. E aí, André?
2: Thiago Mendes finaliza bem, bateu forte, pé direito, Gabriel Batista fez grande defesa, espalmou, foi pra

0: lateral. Lateral já cobrado. 0 a 0 para Cacicobi. Lá vem pro campo de ataque, é o Vasco, desce de novo, cruzamento pra boca do gol, tentou com o Lígio, a cabeça da bola subiu muito sobre a meta do goleiro Gabriel. É tiro de retorno que favorece a equipe do Botafogo. Aquele abraço, torcedor ligado na primeira raça do seu rádio, obrigado pelo carinho da sintonia, futebol e emoção da cultura, tem a nossa coordenação e produção, a direção geral é do doutor César Demer na primeira raça, e o torcedor mandando pra cá, vale o placar até o intervalo de jogo, anota o zap da cultura 3542-1017 para concorrer àquela camisa do seu time, e a camisa tem oferecimento da 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cobrança, André.
1: Tentativa de ataque do Botafogo com Arthur Cabral, sistema defensivo do Vasco fez o corte, escanteio pelo lado esquerdo, Alex Teles na bola, vem bola na área do Vasco.
0: Lá vem Alex Teles para a cobrança, no capricho, garoto, no capricho que o placar não é teu. Aqui na cultura, firme, bola para a boca do gol, o goleiro ficou, passa por todo mundo, tira a zaga do Vasco. Recuado, ali estava ali o jogador do Vasco da Gama, mandando de prima, o Mendes também ajudou ali na tirada de bola, o Robert Redan, e a bola vai descer agora do meio campo para o Mendes, Mendes lançou para Colígio, vem dominando Colígio, invadiu a grande área, vai para o drible, driblou o primeiro, insistiu, bate que dá, não bateu, tocou pro gol, bola vai entrando, beijou.

0: entra tocando por último pro fundo do gol. Depois da bela jogada do Colídio, ele fez ali um 2 na grande área, driblou, clareou, não chutou, tocou, trocando pro campo de ataque, entrou Lescano, camisa 22, foi o último a tocar na bola pro fundo do gol do goleiro Gabriel Batista. Lescano 22 e a camisa dele inaugurando o marcador. Olha a alegria que ele proporciona na alma e no coração do torcedor vascaíno. A bola beija a rede, balança a rede, levanta a galera do fogão, um turbilhão de emoção pro Lescano. É bola no fundo do gol, Botafogo 0, Vasco 1. Você tem um detalhe, André.
1: Escute o som da galera do Vascão. Jogada é pela esquerda. O Colídio fez o cruzamento, meio que um passe, assistência, e o Lescano tocou pro gol vazio. Parecia gol de futsal. Lescano abre o placar para o Vasco. Lescano, é a dupla de argentinos. Lescano fez o gol que abriu o placar. Lescano, Vasco 1-0.
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0: Vibrando nosso Iaiá com o gol do Vasco, Vasco na frente do marcador. Meu abraço também lá em Castelo pro Ediones, assistência automotiva. Alô, Didi, aquele abraço, obrigado pelo carinho da sintonia. 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A bola desce pro campo de ataque, vem Fogão buscando o gol. Matheus Martins, lado esquerdo, buscou, cruzou pra boca do gol, passa ali, ficou olhando. Léo Jardim, ela cruza toda a extensão da área e vai pela linha de fundo. Chegou a sair, saiu porque o jogador do Vasco tocou, é arremesso que favorece a equipe do Botafogo. Vamos conferir a hora oficial do Brasil em nome de Sicoob, mais com escolha financeira, no Rio de Janeiro, 8h59 da noite. 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Campeonato Brasileiro, estádio Nilton Santos, aqui estão passados para você conferir 32. Primeiro tempo. 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Tem um Lescano, camisa 22. 0.